0: do governo federal que movimentaram o país no dia de hoje.
1: Olá, boa noite.
2: Boa noite para você que nos acompanha em todo o país.
1: Terça-feira, 6 de outubro de 2026.
2: Vamos aos destaques do dia.
1: Sites e aplicativos de apostas online estão oficialmente proibidos no Brasil a partir de hoje.
2: Empresas de bets têm até amanhã para enviar relatório com saldos finais de apostadores.
1: E mais de 26 milhões de usuários não fizeram resgate voluntário dos valores disponíveis. Nazi Brum.
3: Segundo a Secretaria de Prêmios e Apostas do Ministério da Fazenda, ainda restam 1.325.000.000 de reais na carteira das bets.
2: Alerta climático.
1: Novo boletim sobre o El Niño aponta risco de eventos extremos e altas temperaturas em boa parte do Brasil entre outubro e o início de 2027.
2: Plataforma digital reúne alertas meteorológicos e orientações para produtores rurais durante o fenômeno. Cleide Lopes.
4: Essas ações têm como foco fortalecer a gestão integrada e prevenir cenários e reduzir riscos.
1: Educação profissional e tecnológica.
2: Modelo de ensino completa 117 anos com oferta de qualificação técnica e ingresso no mercado de trabalho. Gabriela Noronha.
5: Hoje são mais de 3 milhões de matrículas na educação profissional técnica de nível médio, segundo o Censo Escolar da Educação Básica.
1: Hoje na apresentação da Voz do Brasil, eu, Mariana Jungmann e Luciano Seixas.
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1: Quem ainda tem dinheiro nas plataformas de apostas online, as chamadas bets, vai receber os valores diretamente na conta bancária nos próximos dias.
2: A Secretaria de Prêmios e Apostas do Ministério da Fazenda divulgou um novo cronograma para a devolução.
1: De acordo com a pasta, um total de 1.300.000.000 de reais ainda não foram resgatados pelos usuários.
3: Foi encerrado ontem, segunda-feira, o prazo para o resgate voluntário dos valores disponíveis nas plataformas de apostas, as bets. Mas, segundo a Secretaria de Prêmios e Apostas do Ministério da Fazenda, ainda restam 1.325.000.000 de reais na carteira das bets, que devem ser devolvidos aos apostadores. A retirada vale para as empresas que tiveram a autorização de funcionamento no país. Segundo a secretaria, um dos fatos para a demora na retirada é a quantidade de contas com valores reduzidos. Pelo menos 86 milhões de contas possuem saldos de até 99 centavos, totalizando mais de 15 milhões de reais. Agora, as empresas têm até amanhã, dia 7, para informar as instituições financeiras os saldos de cada apostador. De acordo com o ministro da Fazenda, Dario Durigan, o dinheiro deve estar disponível nas contas entre os dias 9 e 14 de outubro.
6: As bets vão ter que informar para os bancos qual é o saldo no seu CPF que ficou lá sobrando. E os bancos, no dia 9 a 14 de outubro, vão devolver o seu dinheiro. Caso tenha qualquer problema, a Caixa vai receber o recurso e intermediar a devolução do seu dinheiro. Não confie em sites, em links que te mandarem que facilitem a devolução do seu dinheiro.
3: O fim das atividades das bets no país foi determinado por uma medida provisória. Só no dia de hoje, 1.500 sites de plataformas de apostas foram derrubados. Com isso, a partir desta terça-feira, os sites de aplicativos das plataformas deverão ficar indisponíveis. Reportagem Nazi Brum.
2: E para fortalecer as ações de combate à oferta de apostas de cota fixa no país, o Ministério da Justiça e Segurança criou novas estruturas no âmbito da Secretaria Nacional do Consumidor, a Senacom.
1: O Departamento de Fiscalização e Prevenção de Danos ao Consumidor vai atuar na prevenção e repressão das apostas ilegais e também na manipulação de resultados esportivos.
2: Já a Secretaria Nacional de Direitos Digitais vai acompanhar sistemas e políticas adotados pelas plataformas, analisar relatórios de transparência e notificar provedores e aplicativos que violem a medida provisória.
1: Pagar a mesma conta duas vezes por engano ou ter dor de cabeça com golpes e fraudes são alguns dos problemas enfrentados pelos usuários do Pix.
2: Para evitar situações como essas, o Banco Central aprovou novas regras para reforçar as operações financeiras no país.
1: Além de novas medidas de segurança, trabalhadores poderão utilizar o Pix automático em contas salários para pagamentos recorrentes.
7: O Banco Central aprovou novas regras para aperfeiçoar o PIX, ampliar suas funcionalidades e reforçar a segurança do sistema. As mudanças incluem novidades no PIX automático, regras específicas para cobranças híbridas e novos procedimentos contra fraudes. A partir de 1º de julho de 2027, o PIX automático poderá ser usado em contas salários para pagamentos recorrentes autorizados pelo cliente. A medida amplia as possibilidades de uso da ferramenta, mantendo as restrições já existentes para recebimento e outras operações nessas contas. Outra novidade envolve a cobrança híbrida, que reúne boleto e QR Code do PIX no mesmo documento. Para evitar pagamentos em duplicidade, a nova regra determina o cancelamento automático de um dos instrumentos assim que o outro for pago. Em caso de falhas, o regulamento define responsabilidades das instituições que devem comunicar ao usuário quando houver registro de suspeita de fraude, informar a data da marcação e permitir a revisão da medida. Se a suspeita não for confirmada, o registro deve ser cancelado. Claudimário Carvalho, para a Voz do Brasil.
2: A balança comercial brasileira registrou superávit de 7,740 bilhões de dólares em setembro, uma alta de 146% em relação ao mesmo período do ano passado.
1: Isso significa que o Brasil vendeu mais mercadorias e serviços para outros países do que comprou, resultando em um saldo positivo para a economia do país.
2: Os dados foram divulgados hoje pela Secretaria de Comércio Exterior do Ministério do Desenvolvimento, Indústria, Comércio e Serviços.
1: Os destaques nas vendas foram para o petróleo bruto, minério de cobre, combustíveis, soja, farelo de soja e café não torrado.
2: Aparelhos auditivos, cadeiras de rodas, camas hospitalares e até mesmo mudanças em imóveis para pessoas com algum tipo de deficiência.
1: Esses são alguns dos itens que podem ser financiados através de crédito acessibilidade, que oferece linha de crédito nos bancos públicos federais para aquisição de produtos e serviços de tecnologia assistiva.
2: Os equipamentos e dispositivos são voltados para dar mais autonomia e independência às pessoas com deficiência.
1: Saiba mais na reportagem de Luana Karen.
8: A linha de crédito Acessibilidade financia a compra de equipamentos, dispositivos e soluções que ajudem na autonomia de pessoas com deficiência. Isadora Nascimento, secretária nacional dos direitos da pessoa com deficiência do Ministério dos Direitos Humanos e Cidadania, lista os itens mais procurados para financiamento:
9: aparelhos para audição, amplificação sonora, cama hospitalar e também cadeira de rodas, que podem ser elétricas.
8: Entre os demais itens financiáveis estão órteses, próteses e dispositivos de acessibilidade para computadores. A linha também contempla o financiamento de adaptações em imóveis residenciais para acessibilidade. Tanto o Banco do Brasil quanto a Caixa Econômica oferecem a linha de crédito. Sérgio Fernandes de Carvalho Júnior, porta-voz do Banco do Brasil, detalha as condições oferecidas pelo banco.
10: O crédito é destinado a pessoas com renda mensal de até 10 salários mínimos. Os valores financiados podem variar entre R$70 e R$30 mil e podem financiar até 100% do valor do produto ou do serviço adquirido. O prazo para pagamento é de até 60 meses. A taxa de juros é de 6% ao ano para quem possui renda de até 5 salários mínimos e de 7,5% ao ano para quem possui renda acima de 5 e até 10 salários mínimos.
8: A concessão do financiamento depende da análise de crédito e dos requisitos de cada banco. Por isso, o interessante deve consultar a instituição financeira antes da contratação para verificar valores disponíveis, taxas, prazos e documentação necessária. Reportagem Luana Karen.
2: Uma plataforma digital reúne informações de voluntários da Força Nacional do SUS, que atuam em desastres e emergências de saúde pública.
1: É o Sou Força, que já conta com 3 mil profissionais cadastrados.
2: Os profissionais podem ajudar em cenários de desastres naturais, epidemias e até mesmo para conter os impactos do fenômeno El Niño.
11: O sistema foi criado para organizar a força de trabalho e a mobilização de profissionais voluntários que desejam atuar em desastres e emergências de saúde pública por meio da Força Nacional do SUS. Na plataforma digital Sou Força estão reunidas informações sobre formação, competências, experiências e disponibilidade de cada profissional cadastrado. Rodrigo Stabile, diretor da Força Nacional do SUS, exemplifica como esses dados são usados na prática.
12: Aconteceu um deslizamento de terra numa tal região. Então eu sei que eu vou precisar de profissionais da logística, profissionais da enfermagem e de medicina. Eu tenho capacidade agora de acionar o voluntário, saber se ele está disponível para aquela missão.
11: O sistema Sou Força, criado em parceria com a Universidade de Brasília, conta com cerca de 3 mil profissionais voluntários cadastrados atualmente. Para Jonas Brandt, epidemiologista e professor do Departamento de Saúde Coletiva da UNB, a ferramenta vai ser uma ajuda importante no enfrentamento dos efeitos de fenômenos climáticos como o El Niño.
13: Cada vez mais a gente tem aumentado essa frequência dos eventos extremos, as mudanças climáticas. O Brasil é um país que tem perspectivas de ser muito afetado pelo El Niño, seja na região norte do Brasil por causa da seca, seja na região sul do Brasil por causa das chuvas. Ter essa lista organizada é muito importante para que a gente possa dar conta dessa resposta esse ano.
11: Quem deseja se voluntariar pode acessar o sistema diretamente pelo site plataforma-fnsus.saude.gov.br. Reportagem Luciana Colares de Holanda.
1: Calor acima do normal, risco de incêndios florestais e mudanças extremas no volume de chuvas.
2: Outubro chegou e os brasileiros vão continuar sentindo os impactos do El Niño em diferentes regiões do país.
1: A previsão dos Centros Nacionais de Monitoramento indica que o fenômeno tem mais de 95% de chance de atingir intensidade muito forte entre outubro e dezembro, com efeitos que devem se prolongar até o início do ano que vem.
14: O Instituto Nacional de Pesquisas Espaciais, INPE, e o Centro Nacional de Monitoramento e Alertas de Desastres Naturais, CEMADEM, alertam para os efeitos do El Niño em todo o país. A quarta edição do painel El Niño 2026-2027 atualiza o cenário do fenômeno climático no Brasil. Entre outubro e dezembro, há probabilidade superior a 95% de que o El Niño alcance intensidade muito forte. Os estudos indicam que o fenômeno deve permanecer pelo menos até o início de 2027. A previsão indica probabilidade de chuva acima da média na região sul, em parte do sudeste e no leste do nordeste. Já em grande parte do norte e em áreas do nordeste e centro-oeste, a tendência é de volumes abaixo da média. As temperaturas devem permanecer acima do normal em quase todo o país. Na agricultura, a menor disponibilidade de água no solo no centro-norte pode interferir na germinação e no estabelecimento da soja da safra 2026-2027, além de afetar pastagens e a oferta de água para os rebanhos. No sul, a maior disponibilidade hídrica favorece o milho de primeira safra, mas o excesso de umidade pode aumentar a ocorrência de doenças no trigo e dificultar a semeadura da soja e do arroz irrigado.
2: Ainda falando de El Niño, para garantir uma boa safra, um dos pontos que o produtor rural deve observar é a previsão do tempo.
1: Com essa informação, é possível definir a melhor época para plantar, reduzindo o risco de perda.
2: E com previsão de intensidade do fenômeno climático, os dados sobre temperatura e clima passam a ser ainda mais importantes.
1: Agora, o agricultor pode contar com mais uma ferramenta, uma página oficial com informações e orientações sobre o El Niño e seus possíveis impactos na agricultura e na pecuária brasileira.
4: Excesso de chuvas ou longos períodos de seca. O fenômeno El Niño deve trazer grandes desafios para a agricultura nos próximos meses. Por isso, o Ministério da Agricultura e Pecuária, em conjunto com o IMET, Instituto Nacional de Meteorologia, criou um site com o objetivo de oferecer prevenção e mitigação para os agricultores. A página traz, por exemplo, informações como clima, seguro rural, zoneamento agrícola de risco climático, assistência técnica e formas de crédito rural. Também estão disponíveis avisos meteorológicos de eventos severos, previsão do tempo para capitais brasileiras e informações técnicas voltadas à agricultura, incluindo tecnologias de ponta desenvolvidas pela empresa brasileira de pesquisa agropecuária, a Embrapa. Essas ações têm como foco fortalecer a gestão integrada dos riscos climáticos, combinando prevenção, boas práticas de manejo, assistência técnica e instrumentos de proteção ao produtor, como o seguro rural. A ideia é prevenir cenários e reduzir riscos. A página na internet pode ser acessada pelo Ministério da Agricultura no endereço gov.br/agricultura. Cleide Lopes, para a Voz do Brasil.
2: Organizações e moradores de 44 cidades da Bahia e de Pernambuco já podem apresentar projetos destinados a ações de recuperação ambiental.
1: A chamada pública do Banco Nacional de Desenvolvimento Econômico e Social, o BNDES, é voltada para a restauração da vegetação e dos recursos hídricos no entorno das usinas de Sobradinho e Itaparica, no Rio São Francisco.
15: Estão abertas as inscrições para o edital Águas do São Francisco, que vai apoiar ações de restauração ecológica da vegetação nativa e revitalização dos recursos hídricos nas áreas de influência dos reservatórios das usinas hidrelétricas de Sobradinho e de Itaparica, na região entre os estados da Bahia e de Pernambuco. A região de abrangência do edital contempla 25 municípios na área do reservatório da usina de Sobradinho e 19 municípios na área do reservatório da usina de Itaparica. O edital é fruto de uma parceria entre o BNDES, Banco Nacional de Desenvolvimento Econômico e Social, e a conta do Programa de Revitalização dos Recursos Hídricos das Bacias Hidrográficas do Rio São Francisco e do Rio Parnaíba. A gerente do Departamento de Meio Ambiente do BNDES, Vera Guedes, detalha os objetivos da seleção.
16: Serão ao todo 20 milhões de reais para apoiar ações de recuperação da vegetação, além de projetos que contribuam para melhorar a quantidade e a qualidade da água, conservar a biodiversidade, mitigar as mudanças climáticas e ampliar a oferta de serviços ecossistêmicos.
15: As inscrições para o edital Águas do São Francisco vão até o dia 2 de dezembro. Você pode obter mais informações no site chamadas.fumbio.org.br. Reportagem André de Barros Lima.
2: Estudantes de instituições federais têm até o dia 14 de novembro para se inscrever no exame de proficiência em língua inglesa.
1: As inscrições podem ser realizadas através do portal epli.ifsp.edu.br.
2: A iniciativa é um exemplo das possibilidades de formação e qualificação oferecidas pelas instituições, que hoje reúnem 755 unidades em todo o país.
1: E nesse mês, a educação profissional e tecnológica completou 117 anos de história no Brasil.
2: Ao longo desse período, ampliou a oferta de cursos técnicos, de graduação e outras oportunidades de formação para milhões de brasileiros.
1: Saiba mais na reportagem de Gabriela Noronha.
17: A técnica de segurança do trabalho, Patrícia Colasso, hoje atua em uma importante empresa de engenharia paranaense do município de Araucária. Ela conta que a formação no Instituto Federal do Estado foi fundamental para a sua trajetória.
18: Eu trabalhava como operadora de máquinas, aí eu quis um crescimento profissional mais avançado. E hoje em dia eu sou formada, eu já faço uma outra graduação, mas tudo se deu início devido a essa formação em segurança do trabalho.
17: O diploma do Instituto Federal também é a aposta de Franciele Pereira para um futuro melhor. No campus estrutural em Brasília, ela é estudante do curso técnico integrado em meio ambiente e participa de pesquisas, ações de extensão e projetos que relacionam o conhecimento aprendido em sala de aula aos desafios da comunidade.
19: Minha mãe falou que queria muito que eu entrasse no Instituto Federal de Brasília e, cara, representa muita coisa no meu futuro, não só pelos trabalhos que eu desenvolvo aqui e por esse negócio de você apresentar muitos projetos.
17: Os institutos federais são entidades especializadas na educação profissional e tecnológica, oferecendo também educação básica e superior. Atualmente, a rede federal conta com 755 unidades entre camp e polos de inovação. Para Marcelo Bregagnoli, secretário de Educação Profissional e Tecnológica do Ministério da Educação, o diferencial desta modalidade de ensino é o compromisso com o desenvolvimento social e econômico da região.
20: Aquelas matérias que muitas vezes ele não tem uma associação dentro de sala de aula, ela sempre vai estar vinculada a alguma questão prática de resolução com arranjo produtivo, com arranjo social.
17: Embora os institutos federais tenham sido criados em 2008, a educação profissional e tecnológica faz parte da história do Brasil há 117 anos. Uma caminhada que começou oficialmente em 1909. Naquela época, o objetivo era oferecer um ofício aos jovens das classes menos favorecidas. Hoje, são mais de 3 milhões de matrículas na educação profissional técnica de nível médio, segundo o Censo Escolar da Educação Básica, e cerca de 2 milhões de estudantes em cursos tecnológicos de graduação, conforme o Censo da Educação Superior. Para a presidente da Associação Quilombola de Faceira de Chapada do Norte, em Minas Gerais, Ana Maria Pereira, contar com um campus da EPT Quilombola representa uma oportunidade de acesso à formação profissional para indígenas e quilombolas da região.
21: O Campus Quilombo, ele vem para nos fortalecer, para garantir para que nós, nossa juventude, permaneça em nossos territórios.
17: O acesso à educação profissional e tecnológica varia conforme a instituição, o curso e o nível de ensino. Na rede federal, as regras de ingresso são definidas por cada instituição e divulgadas em edital. Nos cursos de graduação, a seleção pode ser feita pela própria instituição ou pelo SISU, conforme as regras de cada curso. Reportagem Gabriela Noronha.
1: Então, vou, para quem quiser fazer o exame de proficiência em língua inglesa, eu vou repetir o portal onde as inscrições podem ser feitas: epli.ifsp.edu.br.
22: Dicas do Enem.
23: Meu nome é Ana Beatriz Silva e minha dúvida é: como controlar o tempo durante a prova?
24: Quem responde a Ana Beatriz é o professor Tiago Diana. Ele aproveita para dar dicas sobre os principais temas da prova de história. Vale a pena conferir.
25: Fala, pessoal, dica importantíssima para você que vai fazer a prova do Enem. Eu vou dividir a minha fala aqui em dois momentos diferentes. O primeiro é sobre a organização da prova e a sua estratégia. São duas provas longas e você aproveitar bem o seu tempo vai ser um grande diferencial competitivo. São 3 minutos por questão. Investe muito no tempo de qualidade, leitura e interpretação da prova. Agora, nos temas de história, que é sempre muito recorrente, tem uma aposta grande na recorrência do tema Brasil-Colônia e principalmente os aspectos da escravidão. Toda vez que você pensar em aspectos de trabalho, economia, cidadania, direito, esses temas estarão presentes na prova e farão você acumular muitos pontos. Em história geral, a pegada história contemporânea, tentando se aproximar dos tempos mais atuais, é muito forte. Você tem uma grande prova e aproveite muito todo o seu estudo e toda a sua dedicação.
24: É isso aí. Se prepare e acompanhe as nossas dicas toda terça-feira aqui na Voz do Brasil e também na radiogov.ebc.com.br.
2: Estudantes indígenas ganharam mais tempo para reunir a documentação e garantir a participação no programa de desenvolvimento acadêmico indígena.
1: O prazo de inscrições para a seleção, que terminaria no dia 1º de outubro, foi prorrogado e agora segue aberto até o dia 26.
2: Com a alteração, o calendário do processo seletivo precisou ser ajustado e tem novas datas.
26: Candidatos interessados em participar do programa de desenvolvimento acadêmico indígena, o PEDAI, tem até 26 de outubro para se inscrever na seleção. O prazo inicial, previsto para 1º de outubro, foi ampliado pela Coordenação de Aperfeiçoamento de Pessoal de Nível Superior, a CAPES, autarquia vinculada ao Ministério da Educação. As candidaturas poderão ser enviadas até 26 de outubro, no horário de Brasília, exclusivamente pelo Sistema Eletrônico de Inscrição da CAPES. Com a mudança no prazo, todo o cronograma foi reajustado. Agora, a análise documental está prevista para o período de 27 de outubro a 5 de novembro. O resultado será divulgado em 6 de novembro, com prazo para recursos entre 9 e 11 de novembro. A matrícula e o início das atividades seguem previstos para o primeiro ou segundo semestre de 2027. Para mais informações, acesse o portal gov.br/mec. Locução, Thalita Albuquerque.
0: E essas foram as notícias do governo federal.
2: Uma realização da Secretaria de Comunicação Social da Presidência da República.
0: Com produção da empresa Brasil de Comunicação.
2: Fique agora com as notícias do Poder Judiciário e do Congresso Nacional. Boa noite.
0: Uma boa noite, até amanhã.
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0: acadêmico indígena, o pedido de oitiva dos peritos por a seca.
1: A Justiça do Trabalho manteve uma indenização de R$3.000 a um empregado agredido pelo supervisor.
2: O caso aconteceu em Ituiutaba, Minas Gerais, mas o trabalhador também contribuiu para o conflito. Simone Moura.

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1: Eu sou Paula Groba.
2: E eu sou Humberto Pinheiro.
1: E estes são os destaques de hoje do Jornal do Senado, que começa agora.
2: Senadores iniciam sessões de discussão da PEC que acaba com a escala de 6 dias de trabalho e 1 de folga.
1: Projeto no Senado prevê inclusão de artesãos de baixa renda na Previdência Social.
2: Senado discute medidas para enfrentar impactos de Super El Niño.
1: Boa noite.
2: Boa noite.
1: Mais dias de descanso e menos dias de trabalho. O Senado começou a discutir o fim da escala 6x1. A proposta pode mudar a rotina de milhões de trabalhadores.
2: Segundo o presidente do Senado, o texto pode ser votado em primeiro turno já na próxima semana, após 5 sessões de discussão. Repórter Alexandre Campos.
3: O Senado fez nesta terça-feira a primeira de 5 sessões de discussão da proposta de emenda à Constituição, que acaba com a chamada escala 6x1, antes da votação da matéria em primeiro turno. Na prática, a PEC prevê que a jornada de trabalho passará de 44 para 40 horas semanais, sem redução de salário e com direito a 2 dias de folga, sendo um deles preferencialmente aos domingos. Essas regras não valerão para os servidores públicos, mas alcançarão os terceirizados de órgãos públicos. Também não serão aplicáveis para os trabalhadores da iniciativa privada que tiverem diploma de curso superior e que receberem um salário maior que 2,5 vezes o teto da Previdência Social, salvo se o empregador, por vontade própria, decidir o contrário. A diminuição será gradual. Se aprovada a proposta, 2 meses depois de sua promulgação, o tempo de trabalho por semana passará de 44 para 42 horas. 1 ano depois da implementação dessa primeira etapa, vai diminuir para 40 horas. Sem se manifestar sobre o mérito da PEC, a senadora Damaris Alves, do Republicanos do Distrito Federal, defendeu que o início da discussão da proposta em plenário deveria ocorrer depois do segundo turno das eleições.
4: É uma matéria delicada, uma matéria que diz respeito a inúmeros segmentos e é a matéria de mais interesse do trabalhador. Como é que você pega uma coisa que vai mexer com milhões de vidas e você coloca no período eleitoral? Eu acho que essa discussão, pé no chão, tinha que ser pós-eleição. É desrespeito à vida do trabalhador.
3: Mas o senador Paulo Paim, do PT do Rio Grande do Sul, afirmou que a redução da jornada de trabalho é uma pauta antiga no país. Ele lembrou que o ex-presidente Getúlio Vargas, diante da falta de limite, fixou a jornada em 48 horas semanais.
5: Depois, na Constituinte, nós conseguimos reduzir de 48 para 44. De lá para cá, eu apresentei acho uma meia dúzia de PEC. Realizamos dezenas de audiências públicas e aqui no plenário também 2, 3 sessões temáticas. Para mim, as eleições devem acontecer sim, sempre. No Brasil acontece 2 em 2 anos, que é os prefeitos e depois governadores e o Congresso, né? E a presidência da República. Então, cada vez que tiver uma discussão de uma campanha eleitoral, não se vota mais nada. É totalmente absurdo.
1: O presidente do Senado, Davi Alcolumbre, afirmou que vai cumprir todas as etapas previstas para a análise da proposta que acaba com a escala 6x1. Segundo ele, a PEC passará por 5 sessões de discussão antes de uma eventual votação em primeiro turno. Se for aprovada, serão necessárias mais 3 sessões de discussão antes da votação em segundo turno.
2: Alcolumbre também destacou que cumpriu o compromisso de levar a proposta ao plenário e afirmou que, no momento da votação, cada senador e senadora terá liberdade para decidir sobre a redução da jornada de trabalho dos quase 40 milhões de brasileiros que, segundo ele, atualmente trabalham na escala 6x1.
6: Qual é o meu desejo? É cumprir integralmente o rito constitucional, sem atropelos, sem acelerar nada, para na semana que vem termos sessões terça, quarta e quinta, e se caso todos nós pudermos concluir as 5 sessões de debates na semana que vem, do ponto de vista regimental, colocar para sua deliberação em primeiro turno.
1: Quem vive do artesanato poderá ter direito à proteção da Previdência Social.
2: Um projeto em análise no Senado prevê que artesãos de baixa renda sejam reconhecidos como segurados especiais com acesso a benefícios previdenciários. Repórter Marcela Cunha.
7: O projeto da senadora Lurdinha Pereira, do PSB do Maranhão, inclui entre os segurados especiais da Previdência o artesão que trabalha em regime de economia familiar. O segurado

0: Estado Especial é uma categoria da Previdência que reúne trabalhadores que vivem da própria atividade e tem regras específicas de contribuição. Para ser enquadrado nessa categoria, é preciso ter o artesanato como profissão habitual ou principal meio de vida. Além disso, a renda obtida com a atividade não poderá ultrapassar um salário mínimo. A regra valerá tanto para quem vive no campo quanto nas cidades. A senadora Zenaide Maia, do PSD do Rio Grande do Norte, destaca que para muitas famílias, o artesanato também representa fonte de renda e sustento.
1: O artesanato não é só beleza, ele é cultura, é renda, é dignidade e é desenvolvimento para muitas comunidades.
0: A condição de artesão deverá ser comprovada de acordo com a Política Nacional do Artesão.
2: Chuvas intensas, secas, enchentes e ondas de calor podem se tornar mais frequentes e intensas com a previsão de um super El Niño.
3: O fenômeno acende o alerta para os impactos no Brasil e o Senado já discute e aprova medidas para preparar o país e reduzir os prejuízos causados por eventos climáticos extremos. Repórter Patrícia Oliveira.
4: A previsão a partir de agora em outubro e para os próximos meses é de chuvas acima da média em partes da região sudeste do Brasil e principalmente no sul, com a possibilidade de ciclones. Enquanto outras regiões, como o Nordeste e a Amazônia, podem enfrentar períodos mais secos e maior risco de queimadas. Um projeto transformado em lei da senadora Tereza Cristina, do Progressistas de Mato Grosso do Sul, impede o bloqueio dos recursos do pagamento do seguro rural para proteger o produtor contra grandes perdas no campo. Outra proposta do senador astronauta Marcos Pontes, do PL de São Paulo, cria uma política nacional com um sistema de informações para prevenção e monitoramento dos riscos de desastres.
5: E isso é extremamente importante para que os nossos municípios fiquem mais preparados para enfrentar situações de emergências climáticas, e elas vão aparecer cada vez mais.
4: O projeto está pronto para votação na Comissão de Constituição e Justiça.
2: Respeitar a vontade do eleitor expressa nas urnas é fundamental para fortalecer a democracia. A avaliação é do presidente do Senado, Davi Alcolumbre, após o primeiro turno das eleições.
3: Ele pediu respeito ao resultado também no segundo turno, marcado para o dia 25 de outubro. Repórter Raíssa Abreu.
6: Ao chegar ao Senado nesta terça-feira para retomar as sessões plenárias, o presidente da Casa, Davi Alcolumbre, cobrou dos brasileiros respeito ao resultado das urnas no segundo turno.
7: Que o povo brasileiro possa, a partir deste segundo turno para presidente, nos estados que teremos segundo turno, fazer a escolha com a sua consciência livre de escolher o que é melhor para o Brasil. Como presidente do Congresso Nacional, eu tenho a convicção, primeiro, que todos nós precisamos respeitar o resultado das urnas. Isso é questão fundamental para o fortalecimento da democracia.
6: O segundo turno das eleições está marcado para 25 de outubro.
2: Já o senador Confúcio Moura, do MDB de Rondônia, defendeu uma atuação política sem radicalização e voltada à solução dos problemas concretos do país. Ele afirmou que o próximo Congresso deve priorizar medidas graduais e destacou a importância da educação, da pesquisa científica e da valorização de professores e pesquisadores.
3: Para Confúcio, governos de diferentes linhas políticas precisam concentrar esforços em fazer o básico bem feito. Ele destacou que é completamente injustificável adotar posturas contrárias ao avanço do conhecimento.
8: Não pode nenhum governo de direita, conservador ou esquerda, no mundo da tecnologia, do avanço da inteligência artificial, de tudo isso, a gente ser contra a pesquisa científica, contra o pesquisador brasileiro, contra o professor. Isso não justifica em nenhum partido do mundo.
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3: O edição de Paula Groba e trabalhos técnicos de Eliseu Caires. O Jornal do Senado fica por aqui. Acompanhe agora as notícias da Câmara dos Deputados. Boa noite.
2: Boa noite e até amanhã.
10: Jornal Câmara dos Deputados. Bancadas discutem pautas prioritárias para o período depois das eleições.
11: Homens brancos e com graduação são maioria entre os deputados eleitos.
10: Primeiro turno teve maior número de abstenções desde a redemocratização.
11: 23 deputados federais vão assumir outros cargos no próximo ano.
10: Boa noite. A partir de 2027, pelo menos 23 deputados que cumpriam o mandato parlamentar na Câmara nesta legislatura vão ocupar outros cargos, como informa o repórter Luiz Cláudio Canuto.
12: 23 deputados federais foram eleitos para outros cargos, como governador, senador e deputado estadual. 17 deputados federais foram eleitos para o Senado e 2 foram eleitos na chapa para o Senado, como suplentes de senador. Em nível estadual, o deputado Zuco, do PL do Rio Grande do Sul, foi eleito em primeiro turno governador do estado. Em Tocantins, o deputado Vicentinho Júnior, do PSDB, disputará o segundo turno contra a senadora professora Dorinha, do União. Segundo o cientista político Paulo Castro, a Câmara dos Deputados costuma ser o ponto de partida para uma carreira política em nível nacional. E é natural que deputados, após algum mandato, passem a disputar vagas no Senado, prefeituras ou governos de estado.
13: Então o eleitor percebe isso, ele sabe que essa atuação política aqui na Câmara dos Deputados também gera muito aprendizado político, consolida também as bases de atuação desses parlamentares nos seus municípios, principalmente depois que nós tivemos aí a possibilidade de flexibilizar, vamos dizer assim, a forma como eles disponibilizam, direcionam emendas parlamentares para os seus eleitores, e o eleitor valoriza essa experiência. Então é comum, porque dentro da política, né, quem tem mais exposição, quem tem mais presença, costuma sair à frente na eleição. Então, certamente um deputado federal que disputa outro cargo já tem esse recall.
12: 5 deputados federais foram eleitos para assembleias legislativas e 4 ficaram como suplentes nas chapas eleitas para os legislativos estaduais. Outros 31 deputados candidatos não foram eleitos. Da Rádio Câmara de Brasília, Luiz Cláudio Canuto.
10: Eleições.
11: O perfil dos deputados permaneceu quase inalterado em relação às legislaturas anteriores e a maior parte da Câmara segue sendo formada por homens brancos e com nível superior. Saiba mais detalhes sobre o perfil dos parlamentares eleitos na reportagem de Agui Pontes.
14: Com a contagem dos eleitos, a Câmara dos Deputados mantém perfil social majoritariamente branco, masculino e com idade média em torno de 49,9 anos. Segundo o cientista político da Universidade de Brasília, Murilo Mendes, o rosto da Câmara é muito próximo do que ela já vem tendo há muito tempo.
15: A Câmara dos Deputados manteve o mesmo perfil, muito parecido o perfil social de outras legislaturas, majoritariamente formada por homens brancos, de ensino superior também, de maior renda.
14: Segundo o último levantamento dos perfis dos deputados, dos 513 representantes na Câmara, 421 possuem ensino superior. Deputados do sexo masculino ocupam 404 cadeiras e 374 dos representantes são brancos. Esses mesmos fatores encontram pouca correspondência na população geral, segundo dados do IBGE. Enquanto deputados com ensino superior são 82,1%, esse mesmo perfil representa 21,4% da população. A população masculina corresponde a 48,5% do povo brasileiro. Já na Câmara, 78,8% dos eleitos são homens. E apesar de 72,9% dos deputados serem brancos, 10,2% dos brasileiros se autodeclaram da mesma forma. Representantes pretos e pardos somam 26,4%, em torno de um quarto da Câmara. Pessoas indígenas têm 3 representantes, um a menos se comparado à legislatura anterior. E pessoas amarelas de ascendência asiática têm 1 representante, 2 a menos do que antes da eleição, o deputado Kim Kataguiri, do Missão de São Paulo. Segundo o cientista político Murilo Mendes, apesar do perfil da Câmara se manter muito próximo ao que sempre foi, houve um aumento da presença feminina. Foram mais 19 cadeiras com as eleições de 2026, fazendo com que elas passassem de 17,7% das candidatas eleitas em 2022 para 21,2%.
15: Hoje, as mulheres são vitrines eleitorais dos partidos. Funcionam como puxadoras de votos em muitos estados. Então, hoje, o investimento em candidaturas femininas deixou de ser apenas para cumprir a nominata, para cumprir a cota de gênero. E hoje elas são cabeça de chapa da disputa proporcional.
14: No recorte de faixa etária, a média de 49,9 anos se mantém constante em comparação a outras magistraturas, mas apresenta diversidade de idades na casa. A maior fatia dos deputados, 31%, tem entre 40 e 49 anos. Cerca de 24% tem entre 50 e 59. 17,5% possui entre 60 e 69. Entre 21 e 34 anos, são 9,7%. E 70 anos ou mais, são 6%. Os deputados mais idosos, com 78 anos, são Magna Mofato, do PL de Goiás, e Luiz Carlos Busato, do União do Rio Grande do Sul. O mais jovem, com 21 anos, é Alvinho Lira, do PP de Alagoas. A composição da Câmara contou com uma maioria de deputados reeleitos. Aproximadamente 58% estão renovando o pleito. Da Rádio Câmara, de Brasília, Agui Pontes.
10: Na próxima legislatura, 29 deputados federais voltam a exercer o mandato na Câmara. É o maior número de ex-deputados que retornam à casa desde 2010. Confira os detalhes na reportagem de Antônio Vital.
16: Dos 513 deputados federais eleitos este ano, 29 já tinham exercido o mandato antes e estavam fora da Câmara. Esse número representa menos de 6% do total, mas inclui ex-parlamentares conhecidos em seus estados, como o ex-presidente da Câmara João Paulo Cunha, do PT de São Paulo, e o ex-líder do governo Bolsonaro na casa, Major Vitor Hugo, do PL de Goiás. Dos ex-deputados que retornam à Câmara, 12 são do PL, 7 do PT, 3 do MDB e os demais do PP, Podemos, União Brasil, Novo, PSD e PRD, com um representante cada. O número de ex-deputados que retornam à Câmara é o maior desde 2010. Em 2010 foram 28 e em 2022 foram 17. Esses deputados não estão incluídos nos cálculos de renovação da Câmara, que só considera os eleitos para o primeiro mandato. Esse número é de 183, o que representa uma taxa de renovação de pouco mais de 35%. Dentre os outros nomes conhecidos que ocuparão cadeiras de deputados no ano que vem, estão Freixo, do PT do Rio de Janeiro, Agnello Queiroz, do PT do Distrito Federal, e Subtenente Gonzaga, do PL de Minas Gerais. Para o cientista político Ricardo de João Braga, são políticos experientes que enfrentaram uma tarefa difícil ao se elegerem sem estar ocupando um mandato.
17: Quem estava fora da política no sentido dos cargos teve que subir uma montanha relativamente alta. E quem estava fora da política mesmo, eu acho que teve que trabalhar vários anos para conseguir reconstruir a sua rede de relacionamento. Esse retorno, primeiro, é o reconhecimento do eleitor, ou então é simplesmente até um recall, como a gente costuma dizer, aquela lembrança. Mais uma coisa que é interessante é que é uma volta de parlamentares experientes.
16: Entre os que voltam a exercer um mandato este ano estão apenas três mulheres: Perpétua Almeida, do PCdoB do Acre, professora Rosa Neide, do PT de Mato Grosso, e Rose Modesto, do União de Mato Grosso do Sul. Da Rádio Câmara de Brasília, Antônio Vital.
10: Política.
11: O primeiro turno das eleições registrou o maior número de abstenções desde a redemocratização. Quem explica os detalhes é a repórter Kate Nayane.
18: Neste domingo, o primeiro turno das eleições de 2026 registrou o maior número de abstenções desde 1998. Ao todo, foram 21,08%, o que equivale a 33,4 milhões de eleitores, segundo dados do Sistema de Totalização de Votos do Tribunal Superior Eleitoral. O especialista em relações governamentais, Eduardo Galvão, analisa que o percentual já era esperado, considerando as últimas eleições. Para ele, a alta expectativa dos brasileiros sobre os candidatos causa uma espécie de frustração, o que pode levar o eleitorado a se abster do direito ao voto.
19: Tanto aqui no Brasil quanto em outros países também da América Latina, que é a alternância muito rápida de poder entre espectros políticos. Ou seja, vota-se na direita, não consegue resolver os problemas, vota-se na esquerda tentando resolver os problemas. problemas, não se consegue esse resultado, o imediatismo das pessoas, do eleitorado, por soluções.
18: Ele afirma ainda que essa expectativa explica não só a alternância no poder, quanto a desmotivação das pessoas para ir às urnas exercer a sua cidadania.
19: Na minha visão, esse dado, ele conversa muito com essa tendência de alternância de poder, porque isso demonstra uma insatisfação muito grande das pessoas em relação ao ambiente político, em relação aos próprios representantes. Na percepção das pessoas, as demandas sociais não estão sendo atendidas nem por um projeto de governo, nem por outro projeto de governo.
18: Em 2022, a porcentagem de abstenção foi de 20,95% na primeira etapa da votação. Em 2026, 158,7 milhões de eleitores foram considerados aptos a votar. 125 milhões compareceram às urnas. Entre os votantes, 2,2 milhões dos votos foram em branco e 3,6 milhões nulos. Os votos brancos e nulos são geralmente de pessoas que não se identificam com nenhum candidato ou partido. É tido como um voto de protesto e pode demonstrar o descontentamento da população em relação às opções de governantes disponíveis para ocupar as cadeiras do plenário. Da Rádio Câmara de Brasília, Kate Nayane.
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21: Economia.
22: Arthur Oliveira Maia, do União da Bahia, é favorável à proposta de emenda à Constituição que limita a alíquota máxima do IPVA a 1% do valor de venda do veículo. A PEC também altera a base de cálculo do imposto para considerar o peso de fábrica do automóvel em vez do valor de mercado.
11: Arthur Oliveira Maia explica que a ideia é tornar a cobrança mais previsível e evitar que o valor do IPVA aumente de forma excessiva em razão do preço do veículo. O texto ainda permite que os estados concedam descontos para veículos menos poluentes.
22: Fernando Coelho Filho, do União de Pernambuco, apoia a criação de uma frente parlamentar em defesa do mutualismo. O colegiado visa garantir uma alternativa viável e competitiva ao mercado tradicional de seguros de veículos.
11: Fernando Coelho Filho ressalta que a iniciativa busca articular ações entre o governo, a iniciativa privada e a sociedade civil para fortalecer o setor. Segundo ele, o colegiado é importante para garantir um ambiente regulamentado que amplia a proteção do patrimônio da população.
21: Agricultura.
22: Gabriel Mota, do União de Roraima, defende a aprovação de projeto que cria um programa nacional de assentamentos produtivos próximos às cidades. A proposta busca ampliar o acesso à terra para famílias vulneráveis, com foco no abastecimento de mercados locais.
11: Gabriel Mota ressalta que os assentamentos poderão receber apoio para assistência técnica, crédito e comercialização da produção. O texto admite lotes menores que 1 hectare, desde que estudos comprovem a viabilidade econômica, ambiental e produtiva da área.
21: Votação.
22: Após o primeiro turno das eleições, os partidos começam a discutir pautas prioritárias. O PL, com a maior bancada eleita para a Câmara e o Senado, defende mais flexibilidade nas relações trabalhistas.
11: A Federação PT, PCdoB, PV, com a segunda maior bancada eleita para a Câmara, diz que o fim da escala 6x1 é uma demanda da sociedade. A repórter Silvia Munhato tem as informações.
23: Com a definição das novas composições da Câmara e do Senado para a próxima legislatura, os partidos já começam a discutir as pautas legislativas prioritárias. A partir da força eleitoral do PL mostrada nas urnas, o deputado Maurício Marcon, do Rio Grande do Sul, vice-líder do partido na Câmara, acredita que haverá menos espaço para medidas que busquem regular as relações trabalhistas, como as discussões sobre a jornada de trabalho máxima.
0: A gente tem exemplos dos Estados Unidos, do Canadá, da Austrália, da Inglaterra, que fazem a questão por horas trabalhadas com os direitos trabalhistas garantidos de forma proporcional, onde as pessoas vão fazer as suas horas de trabalho que assim desejarem. Se quiserem trabalhar 2, 3, 4, 5, 6 dias, elas vão ter a liberdade.
23: Para o deputado Daniel Almeida, do PCdoB da Bahia, vice-líder do governo no Congresso, a sociedade se mostrou favorável ao fim da escala 6x1, porque quer mais tempo livre.
1: Quem está contra isso está contra a evolução natural das coisas, está contra a opinião da sociedade, está contra os trabalhadores brasileiros. Esse debate de que o mercado regula as relações na sociedade, regula as relações no mundo do trabalho, as relações econômicas, é uma falácia. Não é assim que as coisas funcionam.
23: Maurício Marcon afirma que o partido deve trabalhar pelo corte de impostos e até para suspender a reforma tributária, aprovada em 2023 pelo Congresso. Outro movimento, segundo ele, será na direção do corte de gastos, além de outras pautas.
0: Fim das decisões monocráticas do Supremo Tribunal Federal, que está lá esperando há muito tempo lá, e a gente precisa votar, redução da maioridade penal. Então a gente tem várias pautas aí para serem aprovadas.
23: Daniel Almeida acredita que o país terá que fazer um enfrentamento mais firme do crime organizado e citou a proposta em discussão que busca reestruturar o sistema de segurança pública.
1: Criou-se o fundo eleitoral, mas a presença do poder econômico e de forma especial de setores do crime organizado na vida política está cada vez mais intensa, então tem que fazer uma reforma política eleitoral.
23: O vice-líder do governo também acredita que será necessária uma discussão sobre o Supremo Tribunal Federal no sentido de fixar mandatos para os ministros. Da Rádio Câmara de Brasília, Silvia Minhato.
21: Segurança Pública. Mário Negro Monte Júnior, do PSB da Bahia, apoia a proposta que amplia a coordenação da União na segurança pública e integra os órgãos federais, estaduais e municipais. A PEC também reforça a atuação da Polícia Federal contra organizações criminosas e milícias.
11: Mário Negro Monte Júnior destaca ainda a criação da Polícia Viária Federal, com atuação em rodovias, ferrovias e hidrovias, e a inclusão das guardas municipais no sistema de segurança pública. Ele acrescenta que a proposta também prevê recursos para os fundos nacionais da área.
22: Marangoni, do Podemos de São Paulo, é autor de proposta que altera o Código Penal para aumentar a punição a quem comete o crime de ato obsceno em locais de uso coletivo. De acordo com a matéria, a punição passa a ser de 2 a 5 anos de reclusão, além de multa.
11: Marangoni afirma que a medida alcança banheiros, vestiários, escolas, transportes coletivos, centros comerciais e outros espaços frequentados por crianças e adolescentes. Ele considera que esses ambientes exigem proteção reforçada contra a exposição a atos de conteúdo sexual.
22: Marussa Boldrin, do Republicanos de Goiás, propõe criar diretrizes nacionais para transformar as salas lilás em uma política de atendimento humanizado a mulheres e meninas vítimas de violência. A implantação seria gradual, respeitando a autonomia de estados e municípios.
11: A proposta relatada por Marussa Boldrin na Comissão de Saúde garante acolhimento, escuta especializada e integração com a rede de proteção. Também prevê treinamento contínuo das equipes e protocolos nacionais para orientar o atendimento às vítimas.
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24: Em Mogi Guaçu, agora 22 graus.
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24: Boa noite para você. Estamos chegando nesta terça-feira, 6 de outubro, até a meia-noite, no ar, Noite em Sintonia com as melhores músicas, para terminar muito bem esta terça-feira. Pode aumentar o som, porque tem Late Antebellum com Need You Now. Bom demais contar com a sua audiência.

0: Muito mais músicas nesta rádio gostosa de ouvir, incomparável, né? Jason Mraz e ainda Rod Stewart com You Make Me Feel Brand New. Já já tem muito mais, continue com a gente. 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
0: Emoção na sua noite, música gostosa numa rádio clássica. Seguimos com John Legend, Everybody Knows.

0: Taylor Swift, Long Live, ainda Luis Capaldi com Before You Go. Tá curtindo? Muito mais músicas, daqui a pouquinho eu tô de volta. 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
0: E aí, curtindo a sintonia gostosa? Esta é a Conecta FM, a FM dos melhores ouvintes. Christina Aguilera com Beautiful. Boa noite.

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0: é Cheer'em Perfect com participação de Beyoncé e o som de Charlie Puth com See You Again do filme Velozes e Furiosos. Connect FM desejando a você uma ótima noite. 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
0: Conecta FM de volta, aqui tem muito mais músicas. Seguimos com Andrew Day, Raise Up.

bem, tô finalizando o horário, grata pela sua companhia. Na sequência, você fica com José Luiz e música de todos os tempos. A gente se encontra logo mais à 1 da manhã.

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1: Pronto, a gente está prontinho para tocar essa estrada juntos. Uma estrada que fala de trás, no passado, músicas gostosas, e de hoje, principalmente com a cabeça para frente, pensando no amanhã, hein? Vamos lá, música de todos os tempos. Trazendo Michael Jackson cantando, que sinceramente foi um dos maiores cantores de todos os tempos, The Jackson 5, Blame It On Boogie.

0: Benjamin Bowie, The Jackson 5.
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0: Pra relembrar, hein? O comecinho do Jackson 5, Michael Jackson ainda quase neném. ABC, Jackson 5.

ABC, Jackson 5. Tem música que faz a gente voltar no tempo, hein? Aqui você encontra todas elas. Uma voz rouca, gostosa de ouvir, uma voz bastante característica, Joey Cocker, Don't You Love Me Anymore?

Don't You Love Me Anymore, Joey Cocker. Essa música combina emoção, força, leveza com duetos cheios de personalidade que vão envolver você do início ao fim. Joey Cocker e James Earl Warren's Up Where We Belong.

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Up Where We Belong, Joey Cocker e James Warnes. 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Muita música boa para você ouvir e cantar e curtir junto. Música que toca até hoje e acende todo mundo quando toca. Lionel Richie, All Night Long.

Lionel Rich, All Night Long. Uma canção que celebra o renascimento de cada dia, cada vez que o dia amanhece, cada dia que você tem na vida, você tem que celebrar. Cat Stevens, Morning Has Broken. More.

Morning Has Broken, Cat Stevens. A música da trilha sonora do filme Dirty Dancing para você, Eric Carmen, Hungry Eyes.

0: Angry Eyes, Eric Carmen.
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2: Você comprou um vinho, tomou o vinho e não tomou toda a garrafa. O que fazer com o que sobrou na garrafa? Joga fora? Não, pelo amor de Deus, de forma alguma. Não jogue fora o vinho. Guarde. Põe uma rolha e guarde até o dia seguinte na porta da geladeira. No dia seguinte você não vai tomar vinho? Ele vai continuar mais alguns dias assim? Existe uma chance muito grande de que ele vá avinagrar. Ainda assim, não jogue fora o vinho. Tome um pote de boca larga, ponha na cozinha, coloque o vinho que sobrou nesse pote e ponha uma redinha com um elástico na boca do pote para não cair inseto, não cair em sujeiras, impurezas, e deixe o vinho acabar de estragar tranquilamente. Ele vai avinagrar. Passados alguns dias, 5, 7, 15, você vai provando na pontinha da língua, você vai dizer: o vinho avinagrou. Pois é, virou vinagre. E você vai poder dizer: esse vinagre eu fiz com um belo Malbec que eu tomei. E agora usa o vinagre para temperar a salada. Não perca o resto do vinho. Faça um bom vinagre. Saúde!
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3: 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Muita música boa para você ouvir e cantar e curtir junto. Uma música que fala sobre a saudade, a valorização da presença de quem a gente ama, com vocais suaves, arranjos envolventes que tocam o coração. Paul Young, Every Time You Go Away.

Every Time You Go Away, Paul Young. Música lançada em 72 se tornou um ícone. Tocava muito em todas as rádios no mundo inteiro. A canção transmite decepção, ironia e uma emoção com vocais intensos. Carly Simon, You Are So Vain.

Carl Simon, Your Soul Vem. Uma versão de Peter Chutt trouxe essa música interessantíssima. Essa faixa combina a energia contagiante do rock e o ritmo do reggae. Peter Tosh, Johnny B. Goode.

0: John B. Goode, Peter Tosh.
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0: Esse cara foi realmente um ícone, Marvin Gaye, cantando pra você Let Get It On.

Marvin Gaye, Let's Get It On. Banda gostosa, OJs, groove gostoso, uma batida muito boa. Backstabbers.

OJ's Baxter Beers. Todo mundo já ouviu e essa dá pra cantar junto, em Sunshine of My Shoulder, John Denver.

Sunshine on My Shoulder, John Denver. E aí, gente boa? Acabou aí, hein? Música de todos os tempos. A gente se encontra na programação. Forte abraço, beijo grande.

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1: Olá, sejam bem-vindos. Hoje, quarta-feira, 7 de outubro de 2026. Entra no ar Madrugada Conecta com Mônica Braga até às 7 horas da manhã. As melhores músicas, claro, na melhor programação sempre. Informação e comunicação de qualidade. Vamos juntos? Começamos com The Alan Parsons Project. Time é a primeira de hoje.

Conecta FM rola sempre o que há de melhor pra você. Will to Power, I'm Not in Love. Madrugada gostosa, o mundo toca aqui. Eros Ramazzotti, Cosa della Vita.

Você curtindo o som de Jesuton, I'll Never Love Jesus Away Again. A Conect FM leva para você sempre música de qualidade, aquelas que tocam bem fundo na sua sensibilidade. Aqui, até às 7 da manhã, música boa de verdade, Ed Rabbit e You and I.

0: agora você que está ouvindo uma boa música também confere informação. O governo de Nova York declarou o estado de emergência por causa de um surto de sarampo. O estado já registrou 108 casos da doença nesse ano. E a medida também determina que todas as vacinas contra o sarampo, caxumba e rubéola sejam registradas nos sistemas de imunização de Nova York em até 72 horas. O surto acontece em um momento de aumento dos casos de sarampo nos Estados Unidos. Segundo a Organização Pan-Americana da Saúde, os casos nas Américas subiram 32 vezes em 2025. Nos Estados Unidos, 93% das pessoas infectadas não estavam vacinadas. Daqui a pouco eu tô de volta.
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2: Conecta FM, 1 hora e 36

Roberta Fleck, Killing Softly, você curtiu Paulinho Mosca, Pensando em Você. Por aqui até às 7 horas da manhã, muita informação e música, tudo o que você ama ouvir.

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2: É o Madrugada Conecta no ar. Aumente o volume, é uma melhor que a outra. Debbie Gibson, Lost in the Rise.

David Sigerson, I'll Never Fall in Love. Mais músicas, só hit, a preferida 24 horas no ar. Westlife, Meant, é mais uma da nossa programação.

Tá aí o som de Eddie Murray com You Need That Me. Agora tem A Great Big Road com Say Something, participação de Christina Aguilera. Seja de manhã, à tarde, à noite, tudo que você ama ouvir, pinta aqui na Conecta FM.

0: agora você que está ouvindo uma boa música também confere informação. Um brasileiro de 46 anos foi preso em Miami, nos Estados Unidos, após aparecer vestido como um agente de serviço de imigração americano em um local de votação das eleições brasileiras. Segundo a polícia, Danilo Silva usava boné e jaqueta com a identificação do ICE, além de máscara e óculos escuros. De acordo com o relatório, ele circulava pelo local e abordava eleitores com a intenção de causar medo. E ainda segundo as autoridades, ele disse que queria apenas ver a reação das pessoas. O homem foi preso e é acusado de intimidação de eleitores, tentativa de suborno, uso ilegal de insígnias de segurança e conduta desordeira. Você acompanha mais notícias já já.
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2: 2 horas e 36 minutos.

Destiny's Child, Emotions e Michael Jackson com Music and Me. Tem amor, tem lembrança, tem você na sintonia. Uma excelente madrugada.

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2: A trilha sonora do seu coração. Madrugada Conecta nesta quarta-feira, 7 de outubro. Seguimos em frente com Elton John, Nikita.

George Michael, Don't Let Sun Go Down on Me, com participação de Elton John. Primeiro lugar em todo lugar, só da Conecta FM, Gary Murray com Still Got the Blues. Que bom ter você aqui.

0: a partir de agora, você acompanha as notícias do Madrugada Conecta. O governo federal atualizou nesta terça-feira o cadastro de empregadores que submeteram trabalhadores a condições análogas à escravidão, conhecido como lista suja do trabalho escravo. Foram adicionados 82 novos empregadores ao cadastro, uma redução de aproximadamente 51% em relação à última atualização divulgada em abril. Desse total, 54 são pessoas físicas e 28 são pessoas jurídicas. Nesta atualização, as atividades econômicas com o maior número de empregadores incluídos foram criação de bovinos para corte, serviços domésticos, produção de carvão vegetal, produção de café e construção de edifícios. E já eu volto com mais informações.
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2: 3:42.
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sentia um acréscimo de estima por si mesma e parecia-lhe que entrava enfim numa existência superiormente interessante.

Ouvinte sempre em primeiro lugar. Por isso que fazemos uma programação tão gostosa para você. Foreigner, I Don't Wanna Live Without You. E tivemos ainda Dino Vanelli com Live Inside Myself.

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1: 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E seguimos por aqui com Madrugada Conecta. Lionel Rich chegando com Ballerina Girl.

Kenny Long's Meet Me Healthy Way. Tá curtindo? Tá gostando? É a Conecta FM, presente na sua madrugada. Janet Jackson, Tonight's the Night.

0: E a partir de agora você acompanha as notícias do Madrugada Conecta. A Mostra Internacional de Cinema São Paulo celebra 50 anos e exibe 380 títulos de 93 países, além de uma programação especial para crianças, com a terceira edição da Mostrinha. O festival será realizado entre 15 a 29 de outubro em 57 salas de cinema, espaços culturais e céus de São Paulo. Nessa edição, o homenageado é o cineasta norte-americano James Gray, que vai apresentar pessoalmente o filme Tigre de Papel e que também terá sessões comerciais durante o evento. A lista de filmes já foi divulgada pela organização, mas os dias, horários e locais de exibição ainda não. As informações sobre os ingressos podem ser acessadas no site mostra.org/ingressos. E logo mais eu trago outras informações.
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2: 4 horas e 37 minutos.

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2: 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Vamos em frente? Tem People Bryson, Tonight I Celebrate My Love, com participação de Roberta Flack.

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Richard Marx, High Here Waiting. Rockwell chegando com Knife. Mais uma super saudade.

0: E a partir de agora você acompanha as notícias do Madrugada Conecta. A produção artesanal de cosméticos passou a ter regras específicas no Brasil após publicação da Anvisa. Segundo a agência, as normas vão definir como esses produtos podem ser fabricados e vendidos. As regras estabelecem exigências diferentes das aplicadas às grandes indústrias, levando em conta a pequena escala e as características da produção artesanal. Na prática, quem se enquadrar nas regras não precisará registrar ou notificar os produtos na Anvisa, nem obter autorização de funcionamento de empresa. O licenciamento sanitário também será automático, sem análise, visita ou inspeção antes do início da atividade. E eu fico por aqui. E mais informações você confere no Jornal Manhã Conecta.
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2: Conecta FM, 5 horas e 40 minutos.

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1: Agora são 6:00.
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5: Conecta FM, bom dia. Aqui é o seu lugar. São as melhores músicas para quem aprecia um melhor. Despertando para mais uma quarta-feira, 7 de outubro de 2026. Bom dia, bom dia. Indo para a escola, para o trabalho, apenas acordando, tomando aquele cafezinho gostoso e curtindo a nossa rádio. A Conecta FM é uma rádio diferenciada, rolando as melhores para você. Eu sou Mônica Braga e vamos juntos até às 7 da manhã. Michael McDonald, Oh my God.

0: Nika Costa, lembra dessa linda saudade, Midnight, e Michael Bolton, How Am I Supposed to Live Without You, incomparável, Connect FM.
1: 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A Prefeitura de Itapira está com uma licitação aberta para a exploração comercial de 10 espaços localizados no Mercadão Municipal, que em breve será reinaugurado após ampla reforma e modernização. A concorrência prevê a permissão de uso de 7 boxes, 2 quiosques e do espaço no subsolo, pelo período de 5 anos, conforme as condições estabelecidas no edital. Todas as informações podem ser consultadas no site da Prefeitura.
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0: Conecta FM, aqui é bom demais. A Conecta FM rola sempre as melhores músicas pra você num excelente despertar. Chaka Khan, Got to Be There.
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0: Carly Simon, Come Around Again. E tivemos ainda Shania Twain com From This Moment On. Tá feliz? 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
3: 6:34.
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2: No primeiro semestre de 2026, o Corpo de Bombeiros do Estado de São Paulo registrou 3.346 incêndios em edificações. Desse total, 2.090 ocorrências foram em imóveis não sujeitos ao Regulamento de Segurança contra Incêndios, normativa que estabelece regras de prevenção e combate a incêndios para construções e áreas de risco, categoria na qual se enquadram as residências unifamiliares.
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0: Conecta FM, bom dia! 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Só as melhores aqui na sua estação. Cat Stevens com Father and Son.

The Cars com Drive. Chegamos ao final de mais uma edição do Madrugada Conecta. Obrigado pela sua companhia. Tenham todos um lindo dia. Jornal Manhã Conecta na sequência. The House in March chegando com o Build para fechar o programa. Obrigado pela audiência.

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2: 6:57.
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8: Bom dia, hoje é quarta-feira, dia 7 de outubro de 2026 e o Jornal Manhã Conecta está no ar. Você também pode nos acompanhar pelo aplicativo da Conecta FM, pelo YouTube na sua TV Conecta local ou pela NET no canal 13. Nos trabalhos técnicos temos Juliano Marangon e Agnaldo Costa. Eu sou Jaqueline Bonum.
9: Eu sou Gabriela Rando e acompanho as notícias de hoje.
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9: Senado inicia discussão da PEC que acaba com a escala 6x1.
8: Flávio Bolsonaro e Lula iniciam a reta final de campanha com agenda intensa pelo Brasil.
9: Confrontos marcam um dia de pico de protestos estudantis na França.
8: Krista Pike acorda após sobreviver a 2 injeções letais nos Estados Unidos.
9: Nobel de Física 2026 vai para a cientista que transformou o gelo da Antártida em telescópio para partículas fantasmas.
8: E no esporte, Messi se despede da seleção argentina com gol, assistências e muita emoção.
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8: A discussão sobre o fim da escala 6x1 avançou no Senado e a proposta deve ganhar uma nova etapa nos próximos dias. O presidente da Casa, Davi Alcolumbre, espera colocar o texto em votação já na semana que vem.
10: O Senado Federal começou a discutir a proposta que acaba com a escala 6x1.
2: A primeira das 5 sessões de discussão exigidas antes da votação em primeiro turno foi realizada nesta terça-feira e o presidente da casa, Davi Alcolumbre, anunciou que a proposta de emenda à Constituição pode ir à votação já na semana que vem, possivelmente na quinta-feira, dia 15. Alcolumbre disse que vai seguir o rito regimental, sem acelerar nada. Serão 3 sessões de discussão nesta semana e 2 na próxima. Se a PEC for aprovada na primeira votação, ainda serão necessárias outras 3 sessões antes da votação final. Ao abrir os trabalhos, ele lembrou que o pedido para encurtar esses prazos ainda depende da assinatura de líderes. Aprovada na Câmara no fim de maio, a PEC ficou parada no Senado até agosto, onde passou pela Comissão de Constituição e Justiça em setembro. O primeiro a subir à tribuna para discursar foi o senador Paulo Paim, do PT do Rio Grande do Sul, autor de propostas pela redução da jornada desde os anos 90.
10: Para que serve o trabalho se a pessoa não tem tempo para viver? Estamos falando com quem passa 6 dias trabalhando e tem apenas 1 dia para fazer o que a vida exige. No dia seguinte, terminou o domingo, tudo novamente. Isso é vida?
2: Paim disse ainda que reduzir a jornada não significa produzir menos e citou estudos do DIEESE, segundo os quais a mudança pode abrir até 4 milhões de vagas de emprego. O senador veneziano Vital do Rego, do MDB da Paraíba, também defendeu a PEC e respondeu à preocupação dos empresários.
11: Nós não teremos prejuízos impostos aos empreendedores. Só não podemos cruzar os braços, só não podemos desconhecer que essa matéria é oportuna, ela é pertinente, ela diz respeito aos milhões de brasileiros que estão a carecer da mesma há muitos anos.
2: O texto aprovado pela Câmara por 461 votos a 19 reduz a jornada de 44 para 40 horas semanais, sem corte de salário, com 2 folgas por semana, uma delas preferencialmente no domingo. A mudança é gradual. 60 dias após a promulgação, a carga cai para 42 horas semanais. 12 meses depois, chega a 40 horas. Segundo Alcolumbre, quase 40 milhões de brasileiros trabalham hoje na escala 6x1. Para ser aprovada, a PEC precisa de pelo menos 49 dos 81 votos do Senado em 2 turnos. Da Rádio Nacional em Brasília, Pedro Lacerda.
9: Lula e Flávio Bolsonaro vão disputar o segundo turno da eleição presidencial no dia 25 de outubro. A primeira rodada de pesquisas eleitorais deverá sair ainda esta semana. Os dois apresentam propostas diferentes para a maioria das áreas. Na economia, Lula defende uma participação maior do Estado e propõe, entre outras medidas, reduzir a jornada de trabalho para 40 horas e acabar com a escala 6x1 sem diminuir os salários. Flávio fala em reduzir o tamanho do Estado, cortar impostos e flexibilizar as regras trabalhistas.
8: Na segurança pública, Lula aposta em mais integração entre as forças policiais, investimento em inteligência e combate ao dinheiro das organizações criminosas. Flávio propõe medidas como penas mais duras, redução da maioridade penal em casos graves, novos presídios e um sistema nacional de reconhecimento facial. Na educação, Lula quer ampliar a rede pública, o ensino em tempo integral e os institutos federais. Flávio propõe, entre outras medidas, alfabetização pelo método fônico, escolas cívico-militares e vouchers para escolas particulares onde não houver vagas suficientes na rede pública.
9: Na saúde, os dois falam em usar mais inteligência artificial, prontuário eletrônico e teleatendimento. No meio ambiente, Lula propõe zerar o desmatamento líquido até 2030 e Flávio estabelece como meta zerar o desmatamento legal até 2029.
8: E na política externa, Lula propõe fortalecer o Mercosul e o BRICS e ampliar a participação do Brasil em organismos internacionais. Flávio defende uma aproximação maior com Estados Unidos, Argentina e Israel e a retomada da adesão à OCDE.
9: Nos compromissos de ontem, Flávio Bolsonaro aproveitou a agenda em Goiânia para conquistar o apoio de Ronaldo Caiado no segundo turno. Já Lula ficou em Brasília, concentrado em reuniões com a equipe que coordena a campanha.
2: Há menos de 3 semanas para o segundo turno, Lula e Flávio Bolsonaro concentraram as agendas de campanha nesta terça-feira em reuniões internas e na busca por novos apoios. Em Goiânia, Flávio Bolsonaro recebeu o apoio do ex-governador Ronaldo Caiado, do PSD, ao lado do governador reeleito de Goiás, Daniel Vilela, do MDB. Em discurso, o candidato disse que pretende usar a maioria no Congresso para mudar a Constituição e prometeu endurecer a política de segurança pública.
12: A gente vai construir mais de 500.000 de vagas de presídio. Vamos aumentar as penas ainda mais para chefe de facção criminosa. PCC, Comando Vermelho e Milícia, vai ser declarado grupo terrorista. Vão ficar até 80 anos presos os chefes dessas facções narcoterroristas.
2: Em Brasília, Lula começou o dia com reunião de campanha no Palácio da Alvorada e depois participou de reunião de líderes no Planalto com o ministro José Guimarães. À tarde, esteve na reunião executiva da campanha. Ao falar com a imprensa, o presidente defendeu mudanças na jornada de trabalho, especialmente com a aprovação da PEC, que prevê o fim da escala 6x1.
13: Hoje o Senado da República começa a discutir a aprovação do fim da escala 6x1, que nada mais é do que garantir que as pessoas trabalhem 5 dias e fiquem 2 dias em casa para cuidar da família, para cuidar dos seus afazeres. É um desejo muito grande da sociedade brasileira.
2: Da Rádio Nacional em Brasília, Pedro Lacerda.
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14: Olá. De cada 10 eleitores brasileiros, 2 não apareceram para votar no último domingo. Segundo o Tribunal Superior Eleitoral, a abstenção no primeiro turno das eleições 2026 chegou a 21,08% do eleitorado, que representa mais de 33 milhões e 400 mil pessoas longe das urnas. Em eleições gerais, nunca tanta gente deixou de votar. Em percentual, é o maior índice desde 1998. E no estado de São Paulo, a ausência ficou acima da média nacional, 22,56%. Se você faz parte dessa estatística, a primeira informação é tranquilizadora. Quem não votou no primeiro turno pode votar normalmente no segundo, marcado para o dia 25 de outubro. Para a Justiça Eleitoral, cada turno é uma eleição independente e é justamente por isso que a falta de domingo precisa ser resolvida à parte. O voto é obrigatório entre 18 e 70 anos. Quem está nessa faixa e não compareceu tem 60 dias para justificar, prazo que termina em 3 de dezembro. O pedido pode ser feito pelo aplicativo e-título, pelo autoatendimento eleitoral no site do TSE ou pessoalmente em qualquer cartório eleitoral. Em todos os casos, é preciso apresentar um documento que comprove o motivo da ausência, como um atestado médico ou uma passagem, e a decisão cabe ao juiz eleitoral. Quem estava no exterior tem 30 dias contados do retorno ao Brasil. Sem justificativa aceita, a multa é de R$ 3,51 por turno. O valor é pequeno, mas a pendência pesa. Enquanto ela existir, o eleitor não consegue tirar passaporte, tomar posse em concurso público, nem se matricular em instituição pública de ensino. E quem deixa de votar, de justificar e de pagar a multa por 3 eleições seguidas, lembrando que cada turno conta como uma, pode ter o título cancelado. Um aviso para quem votou e mesmo assim encontrou a palavra faltou ao consultar sua situação no site do TSE. Não é preciso fazer nada. O tribunal esclareceu que os dados de comparecimento ainda estão em processamento, trabalho que vai até dia 11 de outubro. Votar é um direito, mas é também um dever com prazo, regra e consequência. Por isso, fique atento, conheça seus direitos e sempre busque orientação.
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8: O ministro Alexandre de Moraes do Supremo Tribunal Federal autorizou Débora Rodrigues dos Santos, conhecida como Débora do Batom, a passar para o regime semiaberto. Mas, por enquanto, ela continua em prisão domiciliar, com tornozeleira eletrônica, porque essa condição é mais favorável. Débora foi condenada a 14 anos de prisão pelos crimes relacionados aos atos de 8 de janeiro de 2023. Ela ficou conhecida depois de pichar com batom a estátua da justiça em frente ao STF.
9: A mudança mudança de regime aconteceu depois que a defesa pediu a redução da pena pelos dias trabalhados e também por atividades de estudo e leitura. Ao todo, foram considerados mais de 200 dias de remissão. Débora trabalhou 326 dias na prisão, o que garantiu 108 dias de redução. Ela também ganhou 4 dias pela leitura de um livro e outros 100 dias pela aprovação no Enem de 2023. Com o tempo já cumprido e essas reduções, Moraes entendeu que ela passou a cumprir os requisitos para a progressão de regime. A decisão também levou em conta uma manifestação favorável da Procuradoria-Geral da República.
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9: Rodovia Anhanguera, sentido São Paulo, com bastante trânsito na altura de Cajamar e também na chegada à capital. A velocidade é de 34 km por hora. Nas rodovias da região de Campinas, o movimento é intenso nesta manhã, principalmente nos acessos à cidade. Atenção maior fica para Anhanguera e para as rodovias Dom Pedro I e Professor Zeferino Vaz, que recebem um grande fluxo de veículos no horário de pico. Na altura de Araras, a rodovia Wilson Finardi opera com boas condições para o motorista. E próximo a Marília, a rodovia Transbrasiliana tem um trânsito normal. A velocidade é de 49 km por hora.
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0: Os protestos estudantis continuam na França e nessa terça-feira levaram cerca de 256 mil pessoas às ruas. As manifestações começaram em setembro, perto de Paris, e depois se espalharam pelo país. Os estudantes reclamam das condições das escolas, da falta de professores e também das jornadas consideradas muito longas. Cerca de 1.800 escolas estão bloqueadas ou fecharam durante o dia. Em algumas cidades, os atos começaram de forma pacífica, mas acabaram em confronto com a polícia, com incêndios e lançamento de objetos. Ainda ontem, a França suspendeu o uso de granadas de efeito moral.
1: Desde o início dos protestos, 6.100 pessoas foram presas, a maioria menores de idade. Mais de 1.800 estão sendo processadas. Segundo o governo, 715 policiais e 215 adolescentes ficaram feridos. Mesmo condenando os episódios de violência, o primeiro-ministro Sébastien Lecornu determinou que os ministros apresentem até o fim do mês propostas para atender as principais reivindicações dos estudantes. Entre elas estão reformas nas escolas, a substituição de professores ausentes e mudanças nos horários das aulas e do almoço.
0: A onda de protestos também aumentou a pressão sobre o governo de Emmanuel Macron. O presidente reconhece as reivindicações dos estudantes, mas diz que a violência não pode ser aceita.
1: O presidente dos Estados Unidos, Donald Trump, provocou reação depois de dizer que um possível ataque do Irã contra cidades americanas seria um preço pequeno a pagar pela segurança do país. Durante um comício em Nebraska, ele citou Los Angeles e San Diego e disse que se as duas cidades fossem destruídas, isso seria um custo aceitável. Trump também afirmou que a guerra com o Irã está perto do fim e que vai terminar de um jeito ou de outro.
0: E a fala gerou críticas na Califórnia. O governador Gavin Newsom chamou a declaração de perigosa. A prefeita de Los Angeles, Karen Bass, disse que esse tipo de comentário pode colocar a cidade em risco. E o prefeito de San Diego, Todd Gloria, afirmou que a cidade não é dano colateral e não pode ser tratada como um preço a pagar. Trump também voltou a dizer que a alta dos preços, principalmente da gasolina, é um custo necessário para manter os Estados Unidos seguros. O conflito com o Irã já dura cerca de 7 meses. E mesmo assim, Trump voltou a dizer que a guerra deve acabar em breve, mas não explicou como isso aconteceria.
1: E ainda falando de Donald Trump, ele autorizou a execução por fuzilamento de Nidal Malik Hassan, ex-major do exército que foi condenado pelo ataque a tiros que matou 13 pessoas e deixou outras 32 feridas em 2009. O ataque aconteceu na base militar de Fort Hood, no Texas. Na época, Hassan era psiquiatra do exército e abriu fogo dentro de uma instalação da base. Ele acabou sendo baleado durante a prisão e ficou paraplégico.
0: Hassan foi condenado à morte em 2013. Ele foi considerado culpado pelos 13 homicídios e pelas 32 tentativas de homicídio. E desde então, está no corredor da morte militar em uma prisão no Kansas. Agora, o secretário do Exército vai definir quando e onde a execução será realizada. A defesa ainda pode tentar impedir a execução por meio da justiça. Se a sentença for cumprida, será a primeira execução realizada pelas Forças Armadas dos Estados Unidos desde 1961.
1: E tem outro detalhe. A execução está prevista para ser feita por um pelotão de fuzilamento. Nos Estados Unidos, uma sentença de morte aplicada pela Justiça Militar precisa ser aprovada pessoalmente pelo presidente. Trump autorizou a execução depois de receber uma recomendação do secretário de Defesa, Pete Hegseth.
0: Krista Pike, que também está no corredor da morte dos Estados Unidos, está consciente e voltou a falar, depois de sobreviver a 2 injeções letais durante uma tentativa de execução no Tennessee. Os advogados disseram que ela continua internada, recebendo tratamento médico. Krista sofreu ferimentos graves nos braços e ainda está algemada à cama do hospital. O estado de saúde continua incerto e a defesa espera que a recuperação seja longa. Ela tem 50 anos e foi condenada condenada à morte pelo assassinato de um colega, Colin Slammer, em 1995. Na época, Krista tinha 18 anos.
1: Depois da tentativa de execução que não deu certo, o governador do Tennessee suspendeu novas execuções no estado até o fim do ano e determinou uma investigação independente para descobrir o que aconteceu. A defesa também voltou a pedir que a pena de morte seja trocada por prisão perpétua. Krista seria a primeira mulher executada no Tennessee em mais de 200 anos. Segundo os advogados, ela é considerada a primeira pessoa nos Estados Unidos a sobreviver depois de receber doses letais durante uma execução.
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0: E agora vem a pergunta e o tempo, Rejane, o que espera a gente hoje? Bom dia.
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3: Bom dia, Jaque. Bom dia, Gabi. Aos ouvintes da Conecta, a terça-feira foi de bastante chuva em várias regiões do estado de São Paulo, mas a partir desta quarta, a chuva perde força no sudeste e o tempo começa a mudar, viu? Com isso, as temperaturas voltam a subir aos poucos e o clima fica mais quente ao longo dos próximos dias. Em Mogi Guaçu, o sol aparece entre algumas nuvens, mas ainda pode chover rapidamente durante o dia e também à noite. As temperaturas ficam entre 19 e 26 graus. Já em Campinas e Hortolândia, o céu fica com muitas nuvens e há previsão de pancadas de chuva à tarde e à noite. Os termômetros também variam entre 19 e 26 graus. Em Porto Ferreira, o sol aparece entre muitas nuvens com pancadas de chuva previstas aí para tarde e para noite. A previsão é de 5 milímetros de chuva. Em Ribeirão Preto, tem pancadas de chuva à tarde e à noite também. Na cidade, o tempo fica mais quente, com temperaturas entre 20 e 29 graus. Regiane Toselli para o Jornal Manhã Conecta.
1: Um cientista belga foi reconhecido com o Nobel de Física por sua contribuição ao estudo de partículas que chegam do espaço. A pesquisa ajudou a revelar neutrinos de altíssima energia, vindo de regiões distantes do universo.
4: O Prêmio Nobel de Física de 2026 foi concedido nesta terça-feira ao cientista belga Francis Hausen. O pesquisador foi reconhecido pelas contribuições fundamentais ao Observatório de Neutrinos IceCube e pela descoberta de neutrinos de alta energia vindos do espaço, conforme o Comitê Nobel. Na década de 80, Hausen percebeu que o gelo da Antártida poderia ser o ambiente ideal para detectar essas partículas, extremamente difíceis de observar. A ideia deu origem ao IceCube, instalado no interior do continente antártico e considerado um dos maiores projetos científicos do mundo para o estudo do cosmos. Os neutrinos são partículas subatômicas conhecidas como partículas fantasma, porque atravessam a matéria quase sem interação e raramente deixam sinais de sua passagem. Eles funcionam como mensageiros do universo, trazendo informações sobre galáxias distantes e fenômenos violentos, como explosões estelares. As observações feitas pelo IceCube ajudam os cientistas a compreender como essas partículas de alta energia são produzidas e, segundo especialistas, podem ajudar a identificar eventos cósmicos desconhecidos. Professor da Universidade de Wisconsin, nos Estados Unidos, Hausen, de 82 anos, disse ter sido pego de surpresa com a premiação. Em contato com a Fundação Nobel, disse que não esperava receber o reconhecimento. Em nota, o presidente do Comitê Nobel de Física afirmou que Hausen liderou uma equipe internacional de pesquisadores e engenheiros responsável pela criação de uma ferramenta extraordinária para a ciência e que a perseverança e a visão do físico abriram caminho para uma nova era da astronomia. A importância do trabalho já havia sido reconhecida anteriormente. Em 2014, a revista norte-americana Smithsonian apelidou Hausen de Homem do Neutrino, ao destacar suas descobertas como o início de uma nova fase na exploração do universo. O anúncio feito em Estocolmo é o segundo Nobel revelado nesta semana. Na segunda-feira, o prêmio de medicina foi concedido ao norte-americano Karl Deisseroth e aos alemães Peter Hegemann e Georg Nagel, por pesquisas ligadas à optogenética. Da Rádio Nacional no Rio de Janeiro, Tatiana Alves.
0: Agora são 7 horas e 23 minutos e você confere notícias da sua região.
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0: Depois de quase 2 anos foragido, o homem que fugiu pela janela de um prédio da Polícia Federal em Ribeirão Preto se apresentou às autoridades na última segunda-feira. Quem fala mais sobre isso é Flávio Paradella.
5: Eric Matheus de Oliveira Arantes estava acompanhado do advogado e foi preso para cumprir penas relacionadas a outros processos. Segundo a defesa, ele fugiu em 2024 porque queria provar que era inocente em uma acusação de tráfico de drogas. A justiça analisou o caso e ele acabou sendo absolvido dessa acusação. Ainda restam outras condenações, entre elas, uma por receptação, e por isso ele deve cumprir pena em regime semiaberto. Eric passou ontem por audiência de custódia e depois foi levado para o Centro de Progressão Penitenciária de Jardinópolis. A fuga aconteceu em agosto de 2024. Na época, ele pulou a janela durante um depoimento, recebeu um capacete, pegou uma moto e conseguiu escapar. A Polícia Federal investigou uma possível ajuda de familiares. Chegou a fazer uma operação para localizá-lo em 2025, mas ele não foi encontrado. Da Conecta Ribeirão Preto, Flávio Paradella.
1: Uma mulher de 31 anos, que era procurada pela Justiça de Marília por suspeita de envolvimento em homicídio, foi presa em Caraguatatuba, no litoral norte de São Paulo. Detalhes com Gisele Vequim.
6: Daniela Santos de França acabou sendo localizada durante uma ocorrência de violência doméstica. Segundo a polícia, ela teria esfaqueado o próprio companheiro de 39 anos depois de uma discussão. O homem foi atingido no abdômen e precisou ser levado às pressas para o hospital, onde passou por uma cirurgia. A situação ficou ainda mais complicada porque, quando os policiais chegaram, Daniela teria dado um nome falso. Depois acabou revelando a verdadeira identidade e os agentes descobriram que ela era procurada pela justiça. Na casa do casal, os policiais encontraram maconha e uma balança de precisão. Na bolsa de Daniela também foi localizado um tablete de droga. Ela foi presa em flagrante por tentativa de homicídio e tráfico de drogas, além de ter o mandado de prisão que já existia contra ela cumprido. Da Conecta em Marília, Gisele Vequim.
0: E quem tem uma receita de coxinha diferente e quer participar da tradicional Festa da Coxinha de Limeira, já pode se inscrever. A Prefeitura abriu a seleção para a 6ª edição do evento, que acontece de 12 a 15 de novembro no Parque Cidade. Mais detalhes com Bônica Braga.
7: Podem participar produtores, comerciantes e empreendedores de Limeira. As inscrições vão até o dia 11 de outubro e devem ser feitas pelo e-mail festadacoxinhalimeira2026@gmail.com, com envio da documentação prevista no regulamento. Nesta primeira etapa, serão escolhidas até 22 receitas, 15 salgadas e 7 doces. A comissão vai avaliar a história da receita, a originalidade e as opções clássicas e doces. Depois, as receitas selecionadas por uma degustação vai definir os participantes da festa. E quem for ao evento vai encontrar muita coxinha e também um pouco da história de Limeira. Uma das versões mais conhecidas diz que a receita teria surgido na cidade ainda no século XIX, ligada à passagem da família imperial pela região. A entrada da Festa da Coxinha é gratuita nos dias 12 e 13 de novembro. O evento acontece das 6 da tarde às 10 da noite. Já nos dias 14 e 15, começa às 4 horas da tarde e segue até às 10 horas da noite. Com informações da Conecta FM em Araras, Mônica Braga.
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0: A seguir, bets encerram as atividades e milhões de apostadores entram na fase de devolução dos saldos.
1: E Ministério do Trabalho inclui mais de 80 empregadores na lista suja do trabalho escravo.
0: Agora 7h27.

0: 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A FATEC Mogimirim, Arthur de Azevedo, chegou à marca de 87 estudantes contratados para estágio, ampliando a participação dos alunos no mercado de trabalho e a aproximação da instituição com empresas de Mogimirim e da região. Para muitos estudantes, o estágio representa o primeiro contato direto com a carreira profissional. A experiência permite aplicar os conhecimentos adquiridos durante o curso de formação.
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5: As plataformas de apostas que foram proibidas começaram a sair do ar ontem e quem ainda tinha dinheiro nas contas poderá receber os valores de volta. O pagamento será feito por meio de bancos e da Caixa Econômica Federal.
6: O prazo começou a contar a 0 hora, conforme determina a medida provisória assinada no fim de setembro pelo governo federal. Segundo a MP, lojas de aplicativos, provedores de internet e o Comitê Gestor da Internet no Brasil deverão atuar no bloqueio dos sites e aplicativos. Quem tentar acessar as plataformas poderá ser direcionado para uma página com orientações sobre o resgate dos valores. Quem não sacou o dinheiro nas bets até ontem, o último dia para retirada voluntária, não perde o saldo. Os valores remanescentes deverão ser devolvidos posteriormente por meio das instituições financeiras. O prazo para devolução aos apostadores é de 9 a 14 de outubro. A partir dessa data, se houver algum obstáculo que impeça a devolução pelos bancos, a Caixa Econômica Federal recebe os recursos e providencia a restituição aos apostadores. Estimativas da Secretaria de Prêmios e Apostas do Ministério da Fazenda indicam que cerca de 23 milhões de apostadores mantinham contas com saldo nas plataformas regularizadas. Pelas contas do governo, R$1,7 bilhão deverão ser devolvidos. Com informações da Agência Brasil da Rádio Nacional no Rio de Janeiro, Priscila Terezo.
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5: O dólar comercial fechou a terça-feira em queda de 0,55%, cotado a R$ 4,97. Durante o dia, a moeda chegou a R$ 4,94, o menor valor dos últimos 5 meses. O movimento veio na esteira da reação do mercado ao resultado do primeiro turno das eleições. Segundo analistas do UBS-BB, o dólar deve ficar próximo dos R$ 5,00 no curto prazo, mas dependendo do cenário do segundo turno e do comportamento do petróleo, a moeda pode cair para a faixa de R$ 4,50 a R$ 4,60 nos próximos 3 a 6 meses. Já o euro fechou o dia cotado a R$ 5,60. E depois de uma forte alta, o Ibovespa, que é o principal índice do mercado de ações, fechou em queda de 0,52% ontem, aos 205.835 pontos.
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7: Olá, ouvintes.
2: Enquanto nós, eleitores, ainda teremos de voltar às urnas no segundo turno, o mercado financeiro parece já ter feito sua aposta sobre quem será o vencedor da eleição presidencial. Na segunda-feira, depois da vitória de Flávio Bolsonaro no primeiro turno, a Bolsa de Valores subiu 7,7%, batendo um recorde histórico e passou dos 206 mil pontos. O dólar caiu mais de 4% e os juros futuros recuaram fortemente. Mas é importante entender o que isso significa. O mercado, esse ente misterioso, não vota. O mercado precifica suas expectativas. E o que os investidores estão dizendo é que enxergam, neste momento, em um eventual governo Flávio Bolsonaro, uma possibilidade maior de ajuste fiscal, reformas e redução do risco político e econômico. A segunda mensagem das urnas talvez seja ainda mais importante. O PL saiu dessa eleição como uma potência no Congresso. Terá 121 deputados e 28 senadores a partir de 2027. As maiores bancadas do partido desde a redemocratização. E, somados aos partidos que hoje estão próximos do bolsonarismo, existe potencial para formar maiorias tanto na Câmara quanto no Senado. Mas atenção, potencial não é o mesmo que coalizão formada. Eleição não entrega cheque em branco a nenhum presidente da República. E aqui está, para mim, o ponto central. Uma eventual vitória de Flávio significaria não apenas a escolha de novo presidente, significaria também uma mudança muito profunda na correlação de forças entre executivo, legislativo e judiciário. O Congresso será mais conservador e, certamente, exercerá pressão maior sobre o Supremo. Significa cobrar limites, transparência e respeito às competências de cada poder. E ainda, corremos um risco lateral de que a disputa política pode ser usada para enfraquecer as próprias instituições. Mas, repito, a eleição ainda não acabou. O Congresso recebeu um novo desenho. E quem ainda precisa decidir o presidente somos nós. Por quê? Depois da euforia da Bolsa, da queda do dólar e da comemoração política, alguém ainda terá de governar o Brasil. E governar é muito, mas muito mais difícil do que ganhar uma eleição.
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4: A nova atualização da chamada lista suja trouxe 82 empregadores responsabilizados por casos de trabalho análogo à escravidão. Minas Gerais lidera os registros, seguido pela Bahia.
7: O Ministério do Trabalho e Emprego divulgou nesta terça-feira a nova atualização do cadastro de empregadores flagrados submetendo trabalhadores a condições análogas à escravidão, conhecido como lista suja. Nesta edição, foram incluídos 82 novos nomes, uma queda de pouco mais de 51% em relação à atualização anterior. Desse total, 54 são pessoas físicas e 28 são empresas. Os casos foram identificados por auditores fiscais do trabalho entre 2024 e 2026 e estão espalhados por 21 estados brasileiros. Minas Gerais lidera o número de ocorrências com 19 registros. A Bahia aparece em seguida com 8 casos. Amazonas e Maranhão somam 6 ocorrências cada. As atividades econômicas com mais inclusões foram a criação de gado para o corte, os serviços domésticos, a produção de carvão vegetal, o cultivo de café e a construção civil. Segundo o levantamento, os novos registros envolvem 553 trabalhadores resgatados de situações consideradas análogas à escravidão. O cadastro é atualizado a cada 6 meses e tem como objetivo dar transparência às ações de fiscalização realizadas pelo Ministério do Trabalho no combate a esse tipo de exploração. Após a inclusão, o nome do empregador permanece na lista por 2 anos. Nesta atualização, 151 nomes foram retirados por já terem cumprido esse prazo. O Ministério do Trabalho ressalta que a inclusão na lista suja só ocorre após a conclusão de processo administrativo, com garantia de ampla defesa e contraditório. A medida é respaldada pelo Supremo Tribunal Federal, que reconheceu o cadastro como instrumento de transparência pública. De acordo com o governo federal, desde 1995, mais de 70 mil trabalhadores foram resgatados de condições análogas à escravidão no país. As denúncias podem ser feitas de forma sigilosa por meio do sistema IP, canal oficial para comunicar casos de trabalho escravo contemporâneo. Da Rádio Nacional no Rio de Janeiro, Tatiana Alves.
5: Quase 2 milhões de acidentes de trabalho foram registrados no Brasil nos últimos 3 anos. Os dados são da Associação Nacional de Medicina do Trabalho, com base em informações do Ministério da Saúde. Entre janeiro de 2023 e maio de 2026, foram mais de 1

0: subnotificação. Muitos acidentes não chegam a ser registrados corretamente por empresas, trabalhadores ou sindicatos. Os homens representam a maioria das vítimas, com cerca de 75% dos casos. As faixas etárias entre 20 e 49 anos concentram mais de 3/4 das ocorrências. Em relação às regiões, o Sudeste e o Sul lideram os registros e juntas respondem por quase 73% dos acidentes notificados no país. São Paulo aparece em primeiro lugar no ranking nacional em números absolutos, com mais de 500 mil casos registrados, seguidos por Rio Grande do Sul, Paraná, Minas Gerais e Santa Catarina.
1: E segundo a Associação Nacional de Medicina do Trabalho, os dados são importantes para identificar os setores mais vulneráveis e orientar ações na prevenção, com o objetivo de melhorar a segurança e reduzir os riscos no ambiente profissional.
0: A chamada geração neném, formada por jovens que não estudam, não trabalham e também não estão em algum tipo de formação, diminuiu no Brasil nos últimos anos. É o que mostra o Panorama da Educação 2026, relatório da OCDE, organização que reúne países de várias partes do mundo. Entre 2016 e 2024, a parcela de brasileiros entre 18 e 24 anos nessa situação caiu de 27% para 22%. A redução foi maior do que a média registrada nos países analisados pela OCDE, entre eles Estados Unidos e Portugal.
1: E mesmo com essa queda, o número ainda chama atenção. Mais de 2 em cada 10 jovens brasileiros de 18 a 24 anos continuam fora da escola, do mercado de trabalho e de cursos de formação. O relatório também aponta uma melhora na escolaridade dos jovens brasileiros. Entre 2016 e 2024, por exemplo, diminuiu a parcela de adultos de 25 a 34 anos que não haviam concluído o ensino médio. Para os pesquisadores, os números mostram avanços, mas também reforçam a importância de evitar que os jovens abandonem os estudos. Entre as medidas citadas estão acompanhar a frequência escolar, oferecer apoio aos alunos em dificuldade de aprendizagem e aproximar as escolas das famílias.
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0: A Justiça de São Paulo decidiu manter suspenso o projeto conhecido como Times Square Paulistana. O Tribunal de Justiça negou, por unanimidade, um novo recurso apresentado pela Prefeitura e entendeu que ainda é preciso analisar melhor os possíveis impactos da proposta. O projeto, chamado oficialmente de Boulevard São Paulo, prevê a instalação de grandes painéis de LED em prédios na região das avenidas Ipiranga e São João, no centro da capital. A ideia é se inspirar no modelo da Times Square em Nova York. A iniciativa envolve uma parceria com a iniciativa privada e prevê contrapartidas estimadas entre 7 milhões e 600 mil e 7 milhões e 900 mil reais. Entre elas estão ações de revitalização da região e o restauro de imóveis históricos.
1: A suspensão aconteceu dentro de uma ação popular que questiona a legalidade do projeto. E um dos principais pontos discutidos é a chamada Lei Cidade Limpa, que estabelece regras para publicidade externa em São Paulo. E também estão sendo analisados possíveis impactos na paisagem urbana e no patrimônio histórico, além de dúvidas sobre o benefício em que o projeto realmente traria para a população. E a ação ainda aponta problemas na consulta pública e questiona possíveis custos indiretos para o município.
0: Com a decisão, novas intervenções ficam proibidas até que o caso seja analisado definitivamente pela Justiça. Os desembargadores destacaram que é preciso ter uma avaliação mais completa antes de permitir o avanço do projeto, principalmente por causa do risco de que eventuais impactos sejam difíceis de reverter depois.
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1: 7:42 e a gente continua com mais notícias regionais.
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1: A segunda turma do Supremo Tribunal Federal determinou a soltura do ex-prefeito de Paulínia, Edson Moura. Mais informações com Baltazar Júnior.
3: Segundo informações divulgadas pela defesa, a decisão garante que ele cumpra a pena em regime aberto e ainda determina que a justiça avalie a possibilidade de substituir a prisão por penas alternativas. O caso envolve processos relacionados a tributos previdenciários que somam cerca de 407 mil

0: reais. Segundo os advogados, as dívidas foram parceladas e estão sendo regularizadas. A defesa questiona a manutenção de um regime de prisão mais rigoroso depois que parte dos crimes prescreveu e as penas restantes ficaram abaixo de 4 anos. O julgamento, segundo os advogados, foi unânime e teve parecer favorável da Procuradoria-Geral da República. De Campinas, Baltazar Júnior.
1: Depois de 3 mortes em acidentes na mesma rodovia, em Itapira, novas medidas de segurança começaram a ser adotadas na SP-352, a rodovia Comendador Virgolino de Oliveira. Quem fala sobre elas é Joy Welsh.
2: A concessionária Arteres Intervias instalou 2 lombadas eletrônicas nos quilômetros 173 e 174. A intenção é fazer os motoristas reduzirem a velocidade. Uma delas fica justamente no trecho onde Ronaldo Aparecido Vidal, de 50 anos, morreu em um acidente no fim de maio. Ronaldo era primo de Paola Tagliatelli, de 18 anos. Ela também morreu na mesma rodovia, junto com o marido, Matias Ambrosini, de 20 anos. O casal tinha se casado apenas 20 dias antes do acidente. E as mudanças não param por aí. A Intervias confirmou a duplicação de 16 quilômetros da rodovia. O projeto está sendo preparado e a previsão é que as obras comecem no início de 2027. A concessionária também pediu autorização para colocar novos radares no trecho. Este pedido, porém, ainda está sendo analisado pela Artesp. Da Conecta, em Mogi Guaçu, Joy Welsh.
3: E Porto Ferreira sempre está no clima de música. E agora a cidade recebe mais uma edição do Festival da Canção. E quem conta os detalhes é Renato Hi-Fi.
4: O festival será nos dias 7 e 8 de novembro, no Parque Linear Dorival Braga, no espaço conhecido como Feirinha. A programação começa no sábado, às 5 da tarde. Serão 2 semifinais, com 20 músicas concorrendo. As apresentações acontecem às 18h e às 20h. E os classificados seguem para a grande final. E a decisão fica para domingo, a partir das 11h da manhã. É quando o público vai conhecer as músicas que chegam à última etapa da competição. Mas não é só música que vai animar o fim de semana. Nos 2 dias também tem feira livre, praça de alimentação e várias opções de comida. E para completar a programação, ainda estão previstos shows nas noites de sábado e domingo. Ou seja, é um daqueles eventos para curtir música e aproveitar com a família. Da Conecta em Porto Ferreira, Renato Hi-Fi.
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3: No próximo bloco, a OMS investiga 2º caso de pneumonia misteriosa em laboratório da Rússia.
1: E Rod Stewart anuncia a última turnê de rock.
3: Agora 7h46.
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7: 7h46. 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
6: A automedicação pode piorar síndromes gripais e os pacientes idosos estão mais vulneráveis. O alerta é do Hospital do Servidor Público Estadual. Segundo a unidade, os pacientes tentam controlar febre baixa, prostração, coriza e dor de garganta com o uso de medicamentos sem orientação de especialistas por mais de 7 dias, prolongando o desconforto. A situação facilita a ocorrência de infecções bacterianas secundárias.
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3: Sete e 49.
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3: A Organização Mundial da Saúde pediu mais informações à Rússia depois de relatos sobre uma segunda funcionária de laboratório com pneumonia de causa desconhecida. A preocupação começou depois da morte de Daria Shipilova, de 28 anos. Ela trabalhava em um instituto de pesquisa sobre peste na Sibéria e morreu na sexta-feira depois de desenvolver uma pneumonia grave. A OMS quer saber mais detalhes sobre a causa da doença e qual teria sido o agente responsável. Até agora, não há confirmação de que Daria tenha morrido de peste.
13: As autoridades russas também disseram que nenhuma das pessoas que teve contato com ela apresentou peste. Mesmo assim, dezenas de pessoas foram colocadas em quarentena como medida de precaução. E o caso ganhou também um lado diplomático. O presidente dos Estados Unidos, Donald Trump, disse que tem uma conversa marcada muito em breve com o presidente russo, Vladimir Putin, para tratar da morte da pesquisadora. Trump afirmou ainda que os dois países estão em discussões sobre o caso e que pode divulgar mais informações nesta quarta-feira.
3: E aquela regra que proíbe bares, restaurantes, lanchonetes de São Paulo de deixar as tradicionais bisnagas de ketchup, mostarda e outros molhos nas mesas foi adiada. A mudança começaria a valer nesse domingo, dia 4, mas ficou para 1º de fevereiro do ano que vem. A decisão foi publicada pelo Centro de Vigilância Sanitária, que explicou que as novas regras são amplas e envolvem muitos tipos de estabelecimentos. E não é só a questão das bisnagas. A nova regulamentação também muda várias regras de boas práticas para quem trabalha com alimentação.
13: Outra novidade envolve a preparação de alimentos da culinária asiática, como sushi. A regulamentação traz novos cuidados com o arroz usado nesses pratos, incluindo controle de temperatura, tempo de conservação e acidificação. Até fevereiro, a vigilância sanitária vai orientar os estabelecimentos e ajudar na implementação das novas regras. A Brasil SP, que representa bares e restaurantes no estado, considerou o adiamento importante, justamente para dar mais tempo ao setor para se adaptar.
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14: Existem alguns tipos de alterações superficiais nos dentes, como defeito no esmalte, mancha branca pós-tratamento ortodôntico ou fluorose dental, que podem chegar numa coloração mais escura e isso afeta negativamente a estética. Para solucionar ou amenizar esse problema, pode-se utilizar a microabrasão, que é uma excelente alternativa para o tratamento de remoção de manchas, pois possibilita, desde que corretamente indicada, a resolução da situação com o mínimo desgaste da estrutura dental. Esse procedimento é feito apenas com a aplicação de uma substância química. A microabrasão é uma técnica simples, de fácil execução, com baixo custo e extremamente conservadora. Esse procedimento tem sido muito utilizado, já que apresenta resultados imediatos e permanentes. Meu nome é Adriana Junqueira, professora da São Leopoldo Mandic, CRO 95478.
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16: Bom dia, amigos. E aí, você estava com saudades dos jogos do Brasileirão? Então se prepara para matar essa saudade. Só nesta quarta-feira serão 6 partidas válidas pela rodada 29, a partir das 19h30. Remo e Grêmio, Bragantino e Mirassol, Inter e Corinthians, Vitória e Chapecoense, Botafogo e Vasco da Gama e mais Cruzeiro e São Paulo. Os corintianos estão muito preocupados com a situação do time na tabela de classificação. Por isso, o jogo desta noite no Beira-Rio ganha enorme importância. O Timão tem 32 pontos, é o 14º colocado e está 4 pontos à frente do próprio Inter, que é o 18º. O que significa que as duas equipes têm como principal objetivo evitar o rebaixamento para a Série B. E visando uma recuperação, o Inter vai estrear hoje seu novo técnico. Ele é Eduardo Batista, que estava no Criciúma para substituir Paulo Pezzolano, demitido após a derrota para o São Paulo na última rodada. Já o Corinthians não terá Gabriel Paulista machucado, Matheus Bidu também é dúvida, Carrídio está com a seleção do Peru, mas Yuri Alberto, recuperado de lesão, é a grande aposta do técnico Fernando Diniz para o difícil compromisso contra o Colorado Gaúcho. Em Minas, expectativa de um bom jogo entre Cruzeiro e São Paulo. A Raposa, mesmo com alguns desfalques, buscará uma vitória para enfrentar ou entrar no G4. O São Paulo também estará bastante desfalcado, sem 4 peças importantes: Danielzinho, Rafael, Luciano e Iago. Mesmo assim, a torcida tricolor espera que o time se recupere da derrota para o Santos na última rodada. O São Paulo está em 11º com 36 pontos, 7 acima da zona de rebaixamento. Na Liga das Nações da UEFA, até o momento, apenas 2 seleções garantiram classificação para as quartas de final: Portugal e Espanha, que somaram a pontuação máxima, 12 pontos. Ontem, a Inglaterra ganhou da República Tcheca por 3-0, com 2 de Harry Kane, que igualou o recorde histórico, chegando a 125 partidas pela seleção inglesa. E é, ao lado do goleiro Peter Shilton, o jogador com mais jogos pelo English Team. A Espanha bateu a Croácia, 2-1. As 2 últimas rodadas da Liga Europeia serão realizadas na próxima data FIFA, nos dias 12 e 13 de novembro, e definirão quem avança ao mata-mata, quem sobe, quem desce e quem vai disputar os playoffs de acesso. Hoje acontecem os jogos de ida da fase semifinal do estadual de vôlei masculino. O vôlei Renata Campinas joga em Itaquaquecetuba contra o Itaguá, em Suzano, Suzano e São José. Os jogos de volta serão no próximo sábado. E pela Série B, ontem, no Moisés do Carelli, a Ponte Preta enfrentou o Juventude de Caxias. E adivinhe o que aconteceu? A Macaca perdeu mais uma, 2-0. Tenham todos um bom dia e até amanhã.
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3: E ontem foi uma noite daquelas que os argentinos vão guardar na memória. A Argentina venceu o Benin por 3-0 no Monumental de Núñez, mas o grande destaque mesmo foi a despedida de Messi da seleção. O camisa 10 se emocionou várias vezes com o carinho da torcida e antes mesmo da bola rolar, ele já tinha sido homenageado. E no minuto 10, a partida parou para os jogadores cumprimentarem Messi e os mais de 80 mil torcedores fizeram uma grande festa. E ele ainda fez questão de participar da festa dentro do campo. Messi deu 2 assistências para os gols de Otamendi e Nico Paz e também marcou o 3º de pênalti. No fim, uma despedida à altura de um dos maiores jogadores da história da seleção argentina. 126 gols e 70 assistências em 208 partidas. Agora a Argentina começa a pensar em como será a equipe sem Messi já a partir da próxima data FIFA em novembro.
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0: Rod Stewart anunciou que vai fazer a sua última turnê mundial no ano que vem. Aos 81 anos, o cantor disse que a decisão representa uma despedida das grandes excursões de rock, mas não significa o fim da carreira. O anúncio foi feito nas redes sociais, junto com as primeiras datas da turnê pela Europa. Os shows estão programados para acontecer entre abril e junho. Rod Stewart também agradeceu aos fãs por todo o apoio recebido ao longo da carreira e aproveitou para convidar o público para acompanhar essa última sequência de grandes apresentações.
1: E esse anúncio acontece cerca de um mês depois de o músico passar por um procedimento cardíaco. Em agosto, ele foi submetido à implantação de um estente coronário, em uma cirurgia considerada bem-sucedida. E na época, o cantor precisou suspender a agenda de shows por 4 semanas para seguir as recomendações médicas de repouso. As apresentações canceladas ou adiadas estavam previstas para os Estados Unidos e México. Mesmo encerrando as grandes turnês de rock, Rod Stewart deixou claro que não pretende se aposentar da música. Ou seja, os fãs ainda devem ouvir muito do cantor por aí, só que sem aquela rotina de longas turnês mundiais.

0: O Jornal Manhã Conecta fica por aqui. 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
1: E quem nos acompanha pelo rádio aplicativo continua com a Gisele Vecchi no Start Conecta. Uma ótima quarta-feira.

0: Esse foi o jornal Manhã Conecta. Direção de jornalismo, Jaqueline Bonum. 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
1: 8:01.
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2: Hoje é quarta-feira, 7 de outubro. Quem está aqui na sintonia da Conecta FM sou eu, Gisele Vequim, até o meio-dia com o que há de melhor em música. Uma excelente manhã para você. Tá chegando o som do Coldplay, Paradise.

0: Beto Guedes, Lágrimas de Amor e Robbie Williams, Strong. A FM dos melhores ouvintes conecta. Bom dia.
1: 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Eleitoras e eleitores surdos ou com deficiência auditiva podem utilizar a Central de Interpretação de Libras para obter informações sobre as eleições de 2026 e no dia da votação, 4 de outubro, contarão com atendimento em Libras nos locais de votação. O serviço, disponibilizado pelo programa São Paulo São Libras, conecta o eleitor a um tradutor e intérprete de Libras por meio de videochamada.
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0: Estamos ao vivo na programação da Conecta. Aumenta o volume, vem curtir música boa. Ariana Grande, Thank You Next.

0: Ouvimos Andy Stone. É sucesso, atrás de sucesso, é Conecta FM.
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3: 8 horas e 43 minutos.
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5: O melhor jeito de começar a sua manhã é curtindo o Start Conecta e essa programação de qualidade, vai. Bryan Adams.

0: Ouvimos Justin Bieber, Love Yourself. Conecta FM, muito mais música por hora. Bom dia pra você.
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2: Viaja ao som do Tavares com River Must Be Missing Angel, de 7:30. A música é um clássico da era disco, conhecida por sua melodia envolvente, pelos vocais cativantes desse grande grupo. Aumenta aí o volume, deixe-se levar pela magia da canção e ainda, até hoje, ilumina as pistas de dança. Tavares.

0: Paris, Heavy Must Be Missing Angel.
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2: 9:07.
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9: Seguimos com o Start Conecta e a playlist mais gostosa da sua manhã. Aumenta o volume para curtir mais uma sequência boa. Meghan Trainor e John Legend.

0: Divinals, I Touch Myself, música de qualidade, informação na medida certa e alegria na sua manhã é Conecta FM sempre. Vamos receber agora direto da redação a Jaqueline Bonum. É com você, Jaque.
1: Oi, Gisele, bom dia para você e a todos que acompanham a Conecta FM. Mais de 33 milhões de eleitores não compareceram às urnas no primeiro turno de eleições. A abstenção foi de 21%, a maior em um primeiro turno de eleições gerais desde 1998. Mas quem não votou no primeiro turno poderá votar normalmente no segundo, marcado para o dia 25 de outubro, desde que o título esteja regular. Mesmo assim, é preciso justificar a ausência do primeiro turno. O prazo vai até o dia 3 de dezembro e é possível fazer o procedimento pelo e-título, pelo site do TSE ou em um cartório eleitoral. Quem não justificar terá que pagar uma multa de R$ 3,51. Daqui a pouco eu tô de volta.
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2: Redação Conecta, agora. O Departamento Estadual de Trânsito, DETRAN, abriu concurso público para 145 vagas de agente estadual de trânsito. O salário é de R$ 5.702,18. O candidato deve ter diploma de graduação em curso de nível superior e carteira nacional de habilitação na categoria B, no mínimo. As inscrições devem ser feitas até 7 de outubro por meio do endereço eletrônico avalia.org.br. A taxa é de R$ 98.
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0: Muito bom dia, uma excelente manhã de quarta-feira pra gente. Tem muito ainda o que aproveitar. Bora curtir o som do James Blunt.

0: Ouvimos Duran Duran, Come and Dumb, na Conecta FM, curadoria musical refinada na sua manhã.
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2: Conferindo, 10 para as 10.
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1: Redação Conecta, agora. Jaguariúna terá transporte gratuito para todos os passageiros neste domingo, dia 4, dia da eleição. A medida tem como objetivo facilitar o deslocamento da população até os locais de votação. O transporte será realizado pelos ônibus municipais e estará disponível em todas as linhas que operam normalmente durante a semana. Os veículos seguirão a programação dos dias úteis, sem alterações na frota e nos horários. 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
0: Que delícia ter você por aqui sintonizado na Conecta FM. Bora de música boa? Rita Ora, Anywhere.

Você está ouvindo o Start Conecta e eu tenho uma dica para você. Queen e Coldplay no mesmo palco? É isso que promete o Starlight Concert neste sábado, dia 10 de outubro, em Campinas. O espetáculo reúne grandes sucessos das duas bandas. De um lado, os clássicos do Queen, como Bohemian Rhapsody, do outro lado, a sonoridade do Coldplay com Viva La Vida. As canções que já fazem parte da história do rock e do pop serão apresentadas no Teatro Oficina do Estudante Iguatemi e você já pode garantir o seu lugar para assistir ao concerto no site ingressodigital.com. Bora curtir uma música boa? Rock Set, Listen to Your Heart.

0: You're the First, The Last, My Everything, do Barry White. 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
2: 10 horas e 13 minutos.
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0: E a gente tá de volta na Conecta FM ao vivo, trazendo uma trilha sonora para te acompanhar nessa manhã de quarta-feira. The Imaginaries, My Eyes Adore You.

0: Clay e Samuel Rosa, Tal Canção Pra Lua. Na Conecta, a diferença é a música. Tudo o que você ama, toca por aqui. E a Jaqueline Bonum tá de volta. É com você, Jaque.
1: Oi, Gisele. Termina hoje o prazo para se inscrever como voluntário na Copa do Mundo Feminina de 2027, que será realizada no Brasil. A FIFA busca mais de 6 mil pessoas para atuar na organização do torneio e não é necessário ter experiência. As oportunidades estão distribuídas entre as 8 cidades-sede, incluindo São Paulo. São mais de 30 funções em áreas como atendimento ao público, transporte, tecnologia, mídia e credenciamento. Para participar, é preciso ter pelo menos 18 anos, saber português ou inglês e ter disponibilidade nos meses de junho e julho de 2027. As inscrições são feitas no site fifa.com. Daqui a pouco tem mais notícias.
2: 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Redação Conecta, agora. Jaguariúna terá uma programação especial em celebração ao Dia Internacional da Pessoa Idosa, comemorado mundialmente em 1º de outubro. Ao longo do mês, o Conselho Municipal da Pessoa Idosa promoverá atividades voltadas à valorização, proteção, convivência e garantia de direitos da população idosa. A programação reunirá atividades culturais, esportivas, informativas e de convivência.
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0: Música boa e alegria para você que tá sintonizado, curtindo o Start Conecta comigo, Gisele Vequim. Até o meio-dia, eu te faço companhia. Sugar Babies.

Esse é o Start Conecta e eu tenho mais uma dica. A maior floresta tropical do mundo vai ganhar novos olhares em Campinas. O Museu da Imagem e do Som está com a exposição Amazônia, da artista plástica Raita. A mostra reúne obras que passam por memórias, símbolos e raízes ancestrais para refletir sobre as diferentes histórias que formam a cultura brasileira, que é linda, que é rica. A abertura acontece nesta sexta-feira, com visitação até às 22 horas. E a exposição vai ficar em cartaz até o dia 3 de novembro, com entrada gratuita. Para conferir os dias e horários disponíveis, é só você acessar o Instagram do MIS, que é @miss.campinas. Seguimos com música de qualidade no seu dial. Elton John.

0: Ouvimos 5 for Fighting Superman, a preferida sempre com você, Conecta FM.
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3: 10 horas e 54 minutos.
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2: O Departamento Municipal de Esportes de Holambra vai oferecer uma aula gratuita de yoga para moradores do município. A atividade integra a programação do Outubro Rosa, mês de conscientização sobre a saúde da mulher, e será realizada no dia 23 de outubro, a partir das 8 horas, no espaço multimodal de atividades. O local fica na Rua Damásio Filippini, número 188, no centro de Holambra.
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0: E você continua por aqui na Conecta FM. Obrigada pela sintonia. É sempre bom receber esse carinho nas nossas redes sociais. Segue a gente lá, @ConectaFM. Agora, bora de música boa. Zélia Duncan.

0: Ouvimos Huntrix Golden, a FM dos melhores ouvintes. Conecta, bom dia, uma excelente manhã para você.
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2: O espanhol Carlos Alcaraz e o sérvio Novak Djokovic venceram os ATP 500 da gira asiática. Em Tóquio, Alcaraz sagrou-se bicampeão do torneio, superando o tcheco Izzy Lehecica por 2-0, 7-6 e 6-4, mostrando que está totalmente recuperado da lesão no punho que o afastou por quase 5 meses das quadras. Em Pequim, Djokovic contou com a desistência de Alex de Minaur. Com problema físico, o australiano abandonou no segundo set. E assim, Djoko conquistou seu primeiro título na temporada e o 102º na carreira.
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3: 11 horas e 16 minutos.
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0: Você está curtindo o Start Conecta. Quem te acompanha até o meio-dia sou eu, Gisele Vequim, com os maiores sucessos nacionais e internacionais. Abrindo mais uma hora, mais uma sequência de música boa com Santana e Maná. Coração Espinado.

0: Novos Djavan, Linha do Equador, sucesso da Conecta FM. Quem tá de volta é a Jaqueline Bonum, direto da redação. Jaque, é com você.
1: Oi, Gisele. O Conselho Nacional de Justiça criou novas regras para a participação e a exposição de crianças e adolescentes em conteúdos digitais. A resolução estabelece critérios específicos para casos envolvendo monetização, publicidade e exploração comercial da imagem dos menores. A medida não proíbe pais e responsáveis de publicarem fotos ou vídeos dos filhos. Mas quando a exposição é frequente e envolve atividades comerciais, pode ser necessário um alvará judicial. A análise também deve considerar a exposição feita em diferentes perfis e redes sociais, e não apenas em uma conta específica. Você acompanha mais notícias durante a programação da Conecta FM e nas nossas redes sociais.
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0: Amanhã toda você curte música de qualidade no Start Conecta. 10,000 Maniacs, Because the Night.

0: John Lennon, Imagine, sucesso de todos os tempos, você ouve aqui na Conecta FM.
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3: 11:46.
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2: A Prefeitura de Itapira está com uma licitação aberta para a exploração comercial de 10 espaços localizados no Mercadão Municipal, que em breve será reinaugurado após ampla reforma e modernização. A concorrência prevê a permissão de uso de 7 boxes, 2 quiosques e do espaço no subsolo, pelo período de 5 anos, conforme as condições estabelecidas no edital. Todas as informações podem ser consultadas no site da Prefeitura.
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0: Você continua mandando mensagem no nosso Instagram, viu? Arroba Conecta FM, porque a gente faz essa programação deliciosa aqui juntos. E eu adoro ter você por aqui. Muito obrigada pela sintonia, viu? Maroon 5.

0: E para encerrar o Start Conecta de hoje, a gente ouviu Amy Winehouse. Para encerrar essa manhã gostosa, muito obrigada pela sintonia, pela preferência. A gente se encontra pela programação. Uma linda tarde para você. Tá chegando o Playlist Conecta com a Joy Welsh. Tchau, tchau.
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2: Meio-dia. Boa tarde.
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7: Começando essa quarta-feira, 7 de outubro de 2026. Esse é o seu Playlist Conecta. A gente permanece junto até as 4 da tarde, levados pelo som de grandes sucessos mundiais de todos os tempos. Quem te guia por aqui sou eu, Joy Welsh, e agora a gente inicia essa playlist gostosa ao som de clássico, e inclusive com muita nostalgia. The Brand New Heavies, You've Got a Friend. Bora curtir!

0: Este é o Playlist Conecta. Você curtiu comigo Lighthouse Family com Rai, Frejá, Amor para Recomeçar e ainda o som de Tears for Fears, Break It Down Again, na Conecta FM. 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
3: Você está conectado na melhor rádio do seu dial, Conecta FM, com sucessos dos melhores nomes da música. E a gente fica junto no playlist Conecta até às 4 da tarde. Tá na hora de George Ezra, Anyone For You.

0: Esta é a Conecta FM, 24 horas no ar com músicas que você ama, porque a gente aqui toca tudo que é bom. E rolou o som de Sabrina Carpenter com Feather.
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0: Meio-dia e 37 minutos.
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0: Você está na melhor, Conecta FM. Chegando por aqui, Gary Barlow, Face to Face, em dueto com Elton John. Aumenta o som e bora ser feliz.

0: Você está na Conecta FM com música boa 24 horas no ar e acabou de rolar o som de D&C, Cake by the Ocean. Teve ainda Whitney Houston com a animadíssima How Will I Know e ainda Ed Sheeran com Bad Habits. Finalizando esse bloco, agora a gente curte o bom flashback com José Luiz aqui no Playlist Conecta.
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2: A banda Beach Boys, extremamente harmônica, sempre gravou músicas suas e fazia back para todos os outros grandes cantores. Agora, essa canção foi escrita especialmente pelo líder dos Beach Boys e demorou um tempão para ela ficar pronta. Ela é perfeita, dizem os maestros, sob o ponto de vista musical. Good Vibration.

0: Você ouviu Good Vibration, Beat Boys.
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3: 1 em ponto. Boa tarde.
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9: Conecta FM, sintonizando o seu melhor momento na rádio dos melhores ouvintes. Eu sou a Joy Welsh, este é o Playlist Conecta. Chegando Taylor Swift, Anti-Hero.

0: Você ouviu o Lizzo, About Damn Time, teve Cazuza, Bete Balanço e Teddy Swims, Bad Dreams. E as notícias não param por aqui. A Gabriela Rando vem direto da redação para nos atualizar. Pode dizer, Gabi.
1: Olá, Joey. Boa tarde. Mais de 40 mil romeiros são esperados na Via Dutra, na Rota da Luz, até a próxima segunda-feira, dia 12, feriado de Nossa Senhora Aparecida. O período deve concentrar o maior movimento de peregrinos em direção ao Santuário Nacional em Aparecida. A estimativa da Motiva, concessionária responsável pela rodovia, supera o movimento dos últimos anos. Foram mais de 35 mil romeiros em 2023, 37 mil em 2024 e cerca de 40 mil no ano passado. Para reforçar a segurança durante o período de maior movimento, a concessionária ampliou em 20% as ações do projeto Romaria Segura e terá mais de 400 profissionais na operação. E já eu volto com mais informações.
2: 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No primeiro semestre de 2026, o Corpo de Bombeiros do Estado de São Paulo registrou 3.346 incêndios em edificações. Desse total, 2.090 ocorrências foram em imóveis não sujeitos ao Regulamento de Segurança contra Incêndios, normativa que estabelece regras de prevenção e combate a incêndios para construções e áreas de risco, categoria na qual se enquadram as residências unifamiliares.
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0: Esse é o Playlist Conecta, a gente segue junto até as 16h, eu, Joey Welch e você. Aproveita e já segue a gente nas redes sociais, @FMConecta. Já se prepara que vem bastante sucesso por aí. Chegando o W com Looking At My Girl.

0: Conecta FM, a sintonia certa para quem entende de música boa. A gente ouviu junto The Police com Spirits in the Material World, Bruno Mars, Just the Way You Are e Redbone, Come and Get Your Love, dos filmes Guardiões da Galáxia.
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3: 1:39.
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2: A FATEC Mogi Mirim, Arthur de Azevedo, chegou à marca de 87 estudantes contratados para estágio, ampliando a participação dos alunos no mercado de trabalho e a aproximação da instituição com empresas de Mogi Mirim e da região. Para muitos estudantes, o estágio representa o primeiro contato direto com a carreira profissional. A experiência permite aplicar os conhecimentos adquiridos durante o curso de formação.
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0: ouviu no playlist Conecta a música gostosa de Walks com Right Between the Eyes. Teve Beyoncé, Cuff It e Joe Jackson, Steppin' Out. Tudo isso e muito mais na Conecta FM, onde só rola sucesso e sucesso de primeira. Me espera que depois do break a gente ouve mais música boa. Não sai daí.
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2: 1:59.
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4: A automedicação pode piorar síndromes gripais e os pacientes idosos estão mais vulneráveis. O alerta é do Hospital do Servidor Público Estadual. Segundo a unidade, os pacientes tentam controlar febre baixa, prostração, coriza e dor de garganta com o uso de medicamentos sem orientação de especialistas por mais de 7 dias, prolongando o desconforto. A situação facilita a ocorrência de infecções bacterianas secundárias.
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0: Os melhores ouvintes estão aqui na Conecta FM, 24 horas no ar, com sucesso tocando para você. Harold Melvin and the Blue Notes, Don't Leave Me This Way. Ótima tarde para você.

0: Você ouviu LP Lost on You, teve Jota Quest e também Paul McCartney na Conecta FM, a rádio dos melhores ouvintes. E vamos de notícias com Gabriela Rando.
1: Olá, Joe, estou de volta. O TSE aprovou nesta terça-feira o tempo de propaganda eleitoral para os candidatos à presidência que vão disputar o segundo turno. Somados, Flávio Bolsonaro do PL e Lula do PT terão ao todo 45 minutos por dia de propaganda em rádio e televisão. No segundo turno, o tempo é dividido de forma igualitária entre os dois concorrentes. A exibição é alternada um dia, começando com Flávio e outro com Lula. O horário eleitoral será de 10 minutos em cada um dos dois blocos, com 5 para o atual presidente e 5 para o senador do PL. Ele será exibido de segunda a sábado até o dia 23 de outubro. E logo mais eu trago outras informações.
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0: Agora, 2:23.

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6: Essa é uma FM que tem conexão total com você. 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A gente tá aqui curtindo playlist Conecta. Eu sou a Joy Welsh. Nós seguimos até as 4 com música boa. Chegando Chris Norman, Stumbling In. I love it.

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2: Eleitoras e eleitores surdos ou com deficiência auditiva podem utilizar a Central de Interpretação de Libras para obter informações sobre as eleições de 2026 e no dia da votação, 4 de outubro, contarão com atendimento em Libras nos locais de votação. O serviço, disponibilizado pelo programa São Paulo São Libras, conecta o eleitor a um tradutor e intérprete de Libras por meio de videochamada.
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5: Você que tá chegando por aqui na FM dos melhores ouvintes, sempre com o melhor da música para você. A gente tá na Conecta FM. Hugh Lewis e Gwyneth Paltrow com Cruisin'.

0: Mais um bloco do playlist Conecta se foi, junto com o som de Counting Crows, Mr. Jones, teve Miles Smith, Gold e ainda Another Level, Be Alone No More.
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2: 2:59.
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0: Esta é a Conecta FM, a melhor rádio do seu dial. Nós estamos no playlist Conecta. Eu sou a Joy Welsh e com você eu sigo até as 4 da tarde numa playlist cheia de música de qualidade. Jennifer Page, Crush.

0: E a gente ouviu grandes sucessos. Teve por aqui Gabriel, teve Vanessa Rangel e também James Ingram. E vem novamente a Gabriela Rando com mais notícias pra gente. Oi, Gabi.
1: Olá, Joy. Voltei com mais notícia. A Anvisa liberou essa semana a fabricação de produtos de limpeza na unidade da Unilever em Vinhedo, no interior de São Paulo. A decisão permite a retomada da produção de todos os saneantes fabricados no local. A liberação ocorreu após uma nova inspeção realizada entre 29 de setembro e 1º de outubro. Segundo a Anvisa, a vistoria verificou que as falhas identificadas em agosto foram corrigidas. Uma inspeção feita entre 24 e 28 de agosto pela Anvisa, pelo Centro de Vigilância Sanitária do Estado de São Paulo e pela Vigilância Sanitária de Vinhedo, encontrou problemas nas boas práticas de fabricação da unidade. E, Joy, eu fico por aqui, mas a qualquer momento eu volto com outras informações direto da nossa redação. Quem quiser também pode acessar as redes sociais da Conecta FM.
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0: 3 horas e 17 minutos.

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6: Jason Donovan, Too Many Broken Hearts. Tá preparado para dançar? Então bora.

0: Você ouviu o som de Jack Savareddy, Who's Hurting Who? Teve Fine Young Cannibals, She Drives Me Crazy e Vance Joy, Missing Piece, no playlist Conecta, na FM dos melhores ouvintes, Conecta FM.
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2: 3:33.
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0: Chegando na melhor rádio do seu dial, playlist Conecta. E eu, Joey Welch, para deixar sua tarde melhor. Por aqui a gente toca tudo que você mais ama ouvir. BB and the Q Band.

0: E rolou mais uma hora do Playlist Conecta com um set de música muito legal e som de primeira. Celine Dion, Imperfections, Huey Lewis and the News, If This Is It, e ainda John Legend com Preach. E fechando a edição de hoje, com você, estive eu aqui na melhor rádio do seu dial, Conecta FM. A gente se encontra amanhã ao meio-dia para ouvir as melhores músicas de todos os tempos. Vai chegar logo mais o Top Conecta e o Arthur Carvalho com muito mais coisa boa para você ouvir. Até amanhã, fui!
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2: Com muita adrenalina agora, o grupo Survival e Eye of the Tiger. Tema do filme Rocky 3, Survival, Eye of the Tiger.

0: Você ouviu Survival, Eye of the Tiger.
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3: 3:57.
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6: Em Mogi Guaçu, agora 27 graus.
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8: Conecta a FM dos melhores ouvintes. Ótima quarta-feira para você. Hoje, dia 7 de outubro de 2026. A partir de agora, Arthur Carvalho e mais uma edição do Top Conecta. Para começar a edição de hoje, Katie Tunstall, Suddenly I See.

0: Conecta FM fechando mais uma sequência do Top Conecta com McFadden and Whitehead. Titãs é preciso saber viver e Christopher.
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2: 4 horas e 15 minutos.

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6: Conecta FM sempre com o melhor da música para você. No Top Conecta, Pink, Try.

0: Conecta FM no Top Conecta você conferiu Purple Disco Machine, Wanna Feel Like a Loser, Weezer e Elder Brook, Something About You.
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2: 4:36.
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0: Conecta FM no Top Conecta, sempre o melhor da música. Agora você confere Coen and the Gang, Ladies Night.

0: Connect FM fechando a primeira hora do Top Conecta com Jazz Glynn, Don't Be So Hard On Yourself, também Change e Chapel Rowan, Good Luck Baby.
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3: 4:57.
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5: Em Mogi Guaçu, agora 27 graus.
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0: 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No Top Conecta, você confere agora Harry Styles e uma nova versão para um grande sucesso de Peter Gabriel, Sledgehammer.

0: 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No Top Conecta você conferiu Supertramp, Dreamer, Os Paralamas do Sucesso e Pet Shop Boys, Dreamland.
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3: 5 horas, 14 minutos.

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1: Redação Conecta, agora. O Departamento Estadual de Trânsito, DETRAN, abriu concurso público para 145 vagas de agente estadual de trânsito. O salário é de R$ 5.702,18. O candidato deve ter diploma de graduação em curso de nível superior e carteira nacional de habilitação na categoria B, no mínimo. As inscrições devem ser feitas até 7 de outubro por meio do endereço eletrônico avalia.org.br. A taxa é de R$ 98.
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0: Conecta a FM dos melhores ouvintes, sempre com o melhor da música para você. No Top Conecta, Rubenstank, The Reason, versão acústica.

0: Conecta FM fechando mais uma sequência do Top Conecta com Level 42, Something About You, John Mayer e Jimmy Cliff, Reggae Nights.
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2: Confira 5:33.
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0: Conecta FM, uma ótima tarde. Continua o Top Conecta. Agora com Katy Perry, Lifetimes.

0: Conecta FM fechando mais uma hora do Top Conecta. John Newman, Love Me Again, Donna Summer, Bad Girls e também Alok, Ocean. Flashback. 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
1: No ritmo de Superstition, Stevie Wonder.

0: Stevie Wonder, Superstition.
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3: 5:57.
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5: Em Mogi Guaçu, agora 26 graus.
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2: 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Uma ótima noite. Continua o Top Conecta, agora com Justin Timberlake, Selfish.

0: Conecta FM, no Top Conecta, você conferiu Brian Ferry, Slave to Love, Ivete Sangalo e Max Priest, Close to You. 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
3: 6 horas e 18 minutos.

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8: 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No Top Conecta, Freya Ridings, Weekends.

0: Conecta FM fechando mais uma sequência do Top Conecta com Imagination, Just an Illusion, Peter Cetera e também Michael Jackson.
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2: O italiano Yannick Sinner, número 1 do tênis mundial, anunciou ontem que não participará dos últimos torneios do ano e não vai defender pontos de 4 títulos. Sinner revelou que vai focar na recuperação de uma lesão no joelho que o tirou das competições desde o título de Wimbledon em julho.
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3: 6:36.
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0: 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Uma ótima noite no Top Conecta Cobb Calais Bubbly.

0: Conecta FM fechando mais uma hora do Top Conecta. Jonas Brothers, Sucker, No Doubt, Don't Speak e Sheila and Be Devotion, Spacer. Caroline Arruda trazendo as principais dicas para a sua agenda cultural.
1: Boa noite, Arthur. Hora das nossas dicas culturais. Ainda dá tempo de garantir seu lugar para ver o humorista Danilo Gentili no palco do Teatro Oficina do Estudante Guatemi, em Campinas. O De Quarta é um stand-up repleto de piadas afiadas e observações sobre situações do cotidiano. Ideal para quem quer dar boas risadas no meio da semana. A apresentação é daqui a pouco, às 21h, então é melhor correr. E para não ficar de fora, basta acessar ingressodigital.com ou ir direto à bilheteria do teatro.
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3: 6 horas e 57 minutos.

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3: Em Mogi Guaçu, agora 26 graus.
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7: 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No Top Conecta, The Alan Parsons Project, Don't Answer Me.

0: Conecta FM no Top Conecta, você conferiu Ana Carolina, Entre Olhares, participação de John Legend, Mr. Big, Wild World e também Charlie Puth. Caroline Arruda, trazendo as principais dicas para a sua agenda cultural. Boa noite!
1: Se você gosta de lendas brasileiras ou quer saber mais sobre as histórias da nossa cultura, essa dica é para você. Lendas Brasileiras chega ao Teatro Municipal de São Paulo com 5 personagens do nosso folclore. Em um espetáculo que mistura dança, teatro, música ao vivo e contação de histórias. O espetáculo ainda tem a participação do Balé da Cidade de São Paulo e da Orquestra Experimental de Repertório. As apresentações serão nos dias 11 e 12 de outubro, às 11 da manhã e às 3 da tarde. E os ingressos já estão à venda em teatromunicipal.org.br.
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0: Conecta FM no Top Conecta, fechando mais uma sequência. Seal, Old Girl. Antes, Chai Lights e Haley Steinfeld. E agora, Caroline Arruda, mais uma vez, traz as dicas culturais. Boa noite, Caru.
1: O Sepultura, maior banda brasileira de heavy metal, está perto de se despedir dos palcos. Mas antes do último show, a banda preparou uma apresentação especial em São Paulo. The Last Ceremony acontece no dia 5 de novembro, no Cine Joia. A apresentação faz parte da turnê de despedida Celebrating Life Through Death e será realizada com um espaço mais íntimo, com capacidade para cerca de 1000 pessoas. E para não perder o show, basta acessar o site shotgun.live e garantir seu ingresso antes que eles se esgotem.
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3: 7:28. Boa noite.
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0: Conecta a FM dos melhores ouvintes. Vamos partindo para a última sequência do Top Conecta de hoje com Maroon 5, This Love.

0: Conect FM no Top Conecta, você conferiu James Morrison e Nelly Furtado, Broken Strings, Yas e Maroon 5. As principais dicas culturais com Caroline Arruda. Boa noite!
1: Encerrando por hoje, para quem gosta de literatura e quer crescer na carreira, tem lançamento de livro amanhã em Campinas. Renata Witt apresenta O Negócio é Ser Longevo, obra que discute o que é preciso fazer para construir uma carreira que consiga atravessar o tempo. O livro parte de uma questão atual: como continuar relevante em um mundo que muda o tempo todo? A autora fala sobre adaptação, novas tecnologias, desenvolvimento de competências e decisões de longo prazo. O lançamento é nessa quinta-feira, às 5 horas da tarde, na Six Campinas.
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0: Conecta FM fechando mais uma edição do Top Conecta, sempre com o melhor da música para você. Para fechar o programa de hoje, você conferiu Bliss, I Hear You Call, Phil Collins, Another Day in Paradise e também Matt Simons, Catch and Release. O Top Conecta fica por aqui e eu também. Na sequência, tem Jazz Conecta com Michel Farage.
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2: 8 horas. Boa noite.

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3: Em Mogi Guaçu, agora 24 graus.
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6: Olá, caros amigos Jazz Conectados, boa noite, sou Michel Farage e você está a partir de agora no Jazz Conecta da Conecta FM. Este programa que vai sempre ao ar, todas as quartas-feiras com reprise aos domingos, sempre às 20 horas. E hoje o programa vai trazer uma salada jazzística, realmente eu vou misturar vários temas, gêneros do jazz e épocas do jazz. Tenho certeza que vocês vão gostar muito. Vou começar aqui com I Was Doing Alright, com a Sarah McKenzie, essa grande cantora da atualidade, que vai interpretar aqui esta composição do George e do Ira Gershwin de 1937. Essa faixa pertence ao álbum We Could Be Lovers, de 2015. Além da Sarah McKenzie, que além de cantar muito bem, toca um piano muito bonito, ela ainda vem aqui acompanhada do grande vibrafonista Warren Wolf. Vamos então com I Was Doing Alright, com Sarah McKenzie.

Você ouviu I Was Doing Alright com a grande cantora e pianista a Sarah McKenzie. E agora vamos com um baita tema do Steve Turry, esse trombonista que eu acho demais. Ele é um grande compositor. Eu acho esse tema uma pegada muito legal. Ele vai com a mesma figura linguística, mas ele vai mudando, vai alterando um pouco, né, na harmonia e também na melodia levemente. Mas ele traz, assim, uma figura rítmica muito bonita. Vamos então com a Resistance. O Steve Turry vem aqui acompanhado de um timaço de estrelas do jazz. O Wallace Rooney no trompete, o Emilio Modeste e James Carter nos saxofones, Ed Gerry e Andy Brassford na guitarra, o Buster Williams no baixo, o Isaiah J. Thompson nos teclados e piano. Ficou realmente demais. Aliás, além do Lenny White na bateria, realmente é um timaço de estrelas. Vamos então com este grande trombonista, o Steve Turry, na composição Resistance.

ouvimos Resistance com o grande trombonista, o Steve Turry, essa faixa que faz parte do álbum Generations, este álbum de 2022. E agora vamos com o grande camaronês, o Richard Bonnat e a Mandecan Cubano. Richard Bonnat, que sabe como poucos aí mesclar esse som mais afro com o jazz atual. Esta faixa Montula Moto pertence ao álbum Heritage, de 2016. E além do grande Richard Bonnat, a gente ainda tem o Luiso Quinteiro e o Roberto Quinteiro nas percussões e o Denis Hernandes no trompete. Vamos então com o Montula Moto.

ouvimos essa grande aula de Afro-Cuban Jazz, vamos dizer assim, um Afro-Cuban Jazz contemporâneo do Richard Bonat e a Mandecan Cubano, a faixa Muntula Moto. Just in Time foi composta pelo Julie Stein e a Betty Comden em 1956, na época dos grandes musicais da Broadway, e realmente foi reinterpretada por grandes cantores do jazz, sendo para mim a versão mais famosa a do Tony Bennett. Vamos ouvir aqui com Rick Lee Jones, Russell Malone na guitarra, Dave Wong no baixo, Mark McLean na bateria e Mike Manieri no vibrafone. Ficou realmente demais. Vamos então com Just in Time.

0: ouvimos este clássico do jazz, a Just in Time, com Rick Lee Jones.
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0: E se você chegou agora, deixa eu te sintonizar, ou melhor, Jazz Conectar. Você está no Jazz Conecta, da Conecta FM, este programa que vai sempre ao ar, todas as quartas-feiras, com reprise aos domingos, às 20 horas. E hoje estamos navegando realmente por vários gêneros do jazz, várias épocas do jazz, com a missão aqui de te trazer sempre o melhor do jazz, independente da época. Vamos agora com o lançamento, vamos dizer, recente no jazz, de 2013, a Something Out of Nothing, com a banda Jumanji. Eles vêm aqui ainda com a participação especial da cantora Sara Maria. A faixa pertence ao álbum Munch, de 2013. Vamos então com Something Out of Nothing.

0: Ouvimos esta aula de nu jazz, soul eletrônico, vamos dizer assim, com essa textura um pouco mais eletrônica com jazz, da banda Jomanji, o tema Something Out of Nothing.
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3: 8:29.
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1: Em Mogi Guaçu, agora 24 graus.
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0: E agora vamos com uma grande composição do Bill Withers, que foi feita em 1972, a faixa Who Is He? A gente vai ouvi-la aqui com a Michelle Di Nogello, que pra mim, além de tocar um baixo pra lá de bonito, canta demais. Vamos então com Who Is He?

Ouvimos esta aula de groove, essa maneira maravilhosa de tocar o baixo e cantar da Michelle Nogello na faixa Who Is He? Brainfant Marsalis é um dos maiores saxofonistas da atualidade. Aliás, a família inteira Marsalis é muito talentosa. Começou com o pai dele, né, que hoje não está mais vivo, Elis Marsalis. Tem o irmão Winton Marsalis e o Brainfant Marsalis realmente toca demais o sax tenor e o soprano. A gente vai ouvir aqui uma composição dele para o filme Rustin. É um filme que está na Netflix e foi lançado em 2023. Eu achei demais aqui essa levada de jazz para frente desta faixa. Vamos então com Moving to Utopia.

Esse foi o grande saxofonista Branford Marsalis na faixa Moving to Utopia, essa gravação que foi feita em 2023. E agora vamos ouvir uma grande reinterpretação do clássico do jazz Song for My Father, essa composição do Horace Silver, de 1964. A gente vai ouvir aqui na voz da Laura Cole. Eu acho muito legal aqui enfatizar que ela troca a letra, porque essa canção foi feita em homenagem ao pai do Horace Silver, e aqui ela homenageia o Brasil. É, ela fala bastante da bossa nova, do amor dela pelo Brasil. Eu achei que ficou demais. Vamos então com Song for My Father, com a Laura Cole.

0: Song for My Father.
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0: E eu resolvi aqui trazer para finalizar o programa a grande composição do Gershwin, do Ira Gershwin, do George Gershwin, a I Got a Rhythm, com a grande cantora alemã Alian Bico. Realmente ela é muito talentosa. Ela vem aqui acompanhada do Mark Lowenthal no piano, Robin Draganek no baixo, Thorsten Zilsgenberger, eu acho que eu falei certo aqui, esse baterista que acompanha ela brilhantemente nessa faixa. E antes de passar a faixa, eu gostaria de falar um pouquinho da composição em si. Ela é um grande clássico do jazz, ela tem aí uma pegada de rhythm change. O que seria isso? É um encadeamento de acordes que vai do 1-4-2-5 em vez de 2-5-1. Para quem é músico é fácil saber isso, mas a verdade é que esse encadeamento no jazz foi uma certa novidade da época e realmente ele permite muitos improvisos e alternâncias no improviso. O George e o Ira Gershwin comporam em 1930 para um musical. E falando um pouquinho ainda desta composição, ela foi composta em 1930 para um musical, mas rapidamente ela foi adotada pelos grandes músicos de jazz da época. Eu queria deixar aqui um pouco esse conhecimento sobre a composição, a I Got Rhythm. Vamos ouvi-la então com a grande Alian Bico.

Essa foi a aula de interpretação da Liambico, do clássico do George e do Ira Gershwin, essa grande composição desta dupla, a I Got Rhythm.

0: chegamos ao final de mais um Jazz Conecta. Desta vez, realmente uma salada jazzística com vários ritmos e várias gerações do jazz, além de vários subgêneros do jazz, vamos chamar assim. A gente realmente navegou por várias formas de expressão do jazz. Eu desejo a todos uma semana com muitas alegrias, realizações, saúde e jazz. Fui!
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3: Em Mogi Guaçu, agora 23 graus.
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1: Está no ar a Voz do Brasil. As notícias do governo federal que movimentaram o país no dia de hoje.
2: Olá, boa noite.
3: Boa noite para você que nos acompanha em todo o país.
2: Quarta-feira, 7 de outubro de 2026.
3: Vamos aos destaques do dia.
2: Idosos, gestantes e crianças estão entre os grupos com maior risco de complicações por erro de dosagens de medicamentos.
3: Campanha nacional estimula a prevenção e registro de falhas em hospitais, farmácias e no dia a dia do paciente. Luana Karen.
4: A campanha quer fortalecer entre profissionais de saúde e população o hábito de notificar quando um medicamento provocar efeito adverso.
2: Saúde da mulher.
3: Saiba como identificar os primeiros sintomas da menopausa e os cuidados disponíveis na rede pública de saúde. Gabriela Noronha.
5: Ao perceber os sintomas, a mulher pode procurar atendimento e, se necessário, é encaminhada ao atendimento especializado.
2: Qualificação profissional.
3: Pronatec abre oportunidades em cursos gratuitos voltados à preservação ambiental. Márcia Fernandes.
6: O programa tem como objetivo expandir o acesso à educação profissional e contribuir para a inserção de jovens e adultos no mercado de trabalho.
2: Hoje, na apresentação da Voz do Brasil, Luciano Seixas e Mariana Jungmann.
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2: Na hora de tomar um remédio, errar a dosagem ou esquecer o horário do tratamento pode trazer sérios riscos à saúde, especialmente para crianças, idosos e gestantes.
3: No Brasil, falhas na receita e na administração de medicamentos representam uma parcela expressiva das ocorrências registradas em atendimentos de saúde.
2: Para alertar a população para esses e outros danos à saúde, a Agência Nacional de Vigilância Sanitária, Anvisa, realiza no mês de outubro uma mobilização nacional voltada à prevenção de erros.